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1: Esquece!
0: É Ronaldinho e Cato, só curtindo o rolê aleatório.
1: Vambora!
2: Vai!

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1: Se você deseja viver uma vida a dois, se você gosta de alguém, dedica essa pessoa a Deus, entrega ela pra Deus, que no momento certo vocês vão se encontrar, tá bom?

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6: 00:17.
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0: meia-noite e 33.
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5: Meia-noite e 50.
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0: 1:04.
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0: Lima.
1: Motorista não, viu? Ai, bebê. Tá indo,
2: Thiago. 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

0: faltando um minuto para as duas.
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0: Muito bom dia, muito bom dia. 6:09. Estamos começando Delta Rural, edição desta terça-feira, hoje, 9 de junho de 2026. Amanhecer molhado, temperatura 12 graus, tivemos chuva decorrer desta segunda-feira, né, com chuva na cidade de Bagé. Vale salientar que ontem à noite também, ainda continuando nesta madrugada, né? Turma, 12 graus a temperatura, está friozinho, sim, nesta arrancada do dia. Hoje é terça-feira, senhoras e senhores. A turma aí, os nossos ouvintes já participando, trazendo informações quanto aos volumes de chuva. Ontem, por exemplo, havíamos destacado, registrado, informado que aqui na área central, através do Armando Azambuja, ontem, em sua residência, na Doutor Pena, acabou chovendo ali ontem, isto ontem pela manhã, ontem neste horário, ele informava 22 milímetros. E depois, né, durante o decorrer do dia, fechou em 40. Então tivemos 22 ontem até ali por volta de umas 6:10 da manhã e no decorrer do dia mais 18 milímetros, fechando os 40. Isso, Armando? Armando Azambuja, o homem do tempo, ligado conosco, acompanhando aí o Delta Rural, participando, né? Assim como as demais manifestações, registros de chuva, falando, né, do acumulado, falando do que choveu. E então, daqui a pouquinho, nós estaremos ampliando. Aqui o Dudu também, né? Silvinho, também total 40 milímetros. O Dudu ali na João Teles, pertinho da Praça da Estação. Totalizando, fechando aí os 40 milímetros até o momento. Ok, Eduardinho. Alô, Dudu. Dudu sempre atento, né? O Dudu destacando, registrando 40 milímetros, o que choveu até o momento. Carlos Silva na Central Técnica, muito bom dia. Luiz Civaldo pela Rádio Difusora, nossa saudação, nosso bom dia. Madrugadores já atentos, acompanhando a nossa programação. Bom dia, turma. Nossa saudação neste amanhecer de terça-feira. E falando na previsão, nas condições climáticas, para hoje, terça-feira, dia 9... nós teremos aí muitas nuvens durante o dia e períodos de céu nublado e noite com muitas nuvens. Olha, a chuva para hoje, informando aqui para os nossos ouvintes, ainda tem uma pequena chance, é bem verdade. Na verdade, a probabilidade ela é elevada, turma. O que nós temos para o dia de hoje é um pequeno volume, pequena quantidade de chuva para hoje, ok? A probabilidade de chover, de garoar, chuviscar em Bagé é de 92%. Esta é a probabilidade, bem considerável. Quanto ao volume, sim, bom, aí o volume não é tão expressivo, ok? A chuva já começa a perder a intensidade na data de hoje e não com o volume tão considerável. Para hoje, em torno aí de 1, 2 milímetros, no decorrer do dia desta terça-feira, certo? Amanhã não vai chover, amanhã é quarta-feira, dia 10, amanhã nós teremos sol com muitas nuvens durante o dia e períodos de céu nublado, e noite com muitas nuvens, ok? Então hoje já começa a cessar, fechando aí a torneira, o registro da chuva, ou seja, a chuva começa a perder força aqui na nossa região. E amanhã nós teremos um dia com sol, com muitas nuvens durante o dia, períodos de céu nublado. E noite com muitas nuvens. Amanhã, mínima de 11, máxima de 16. Bom, quinta-feira, sol com muitas nuvens, passando a chuvosa tarde. Olha, quinta volta a chover. Portanto, nós temos previsão de chuva para quinta. A chuva não vai parar à noite, não vai cessar na noite de quinta-feira, dia 11. Tem chances aí do retorno da instabilidade. Então, hoje já começa a melhorar, amanhã condição de tempo firme, quinta volta à instabilidade. Senhoras e senhores, observem bem o que estamos falando. Temperatura para quinta mínima de 10, máxima de 15. Depois, na sexta-feira, Sexta-feira com sol, com muitas nuvens durante o dia, períodos de céu nublado. E noite com muitas nuvens, com temperatura mínima de 9 e máxima de 14. Depois, para o final de semana, lá no sábado, temperatura mínima de 7, máxima de 15, sol com muitas nuvens e períodos de céu nublado e noite com pancadas de chuva. Sábado, com temperatura mínima de 7, máxima de 15 graus. E para o domingo, senhoras e senhores, domingo, a condição é a seguinte, olha, queda na temperatura, vale salientar, domingo com temperatura mínima de 3 graus, máxima podendo chegar aos 12. Atenção aí, já comecem a reforçar os seus estoques de lenha, porque teremos queda na temperatura. Isto já lá no domingo, com 3 graus. Domingo será com sol, com muitas nuvens durante o dia e períodos de céu nublado. E noite com muitas nuvens. E a semana que vem promete frio, turma. Eu vejo aqui semana que vem, segunda, lá no dia 15, com 2 graus. Terça, dia 16, 2 graus. E por aí vamos, ok? Claro que nós iremos atualizando. Poderá também sofrer alterações quanto a este prognóstico que estamos enfrentando, informando, até mesmo, né, pela distância, pelo tempo, pelo período. Certo, senhoras e senhores? Bom, vamos lá, madrugadores, turma acordando. Muito bom dia, Silvinho. Bom dia, meu amigo. Grande abraço, Daniel Funari Cabral. Daniel, até então, ontem havia chovido 24 milímetros lá no Cerro Chato, né? Lá no segundo distrito de Pinheiro Machado, de Torrinhas. Ok, grande abraço ao Daniel Funari Cabral. Tem mais chuva aí, Daniel? Tem mais informação? Grande abraço, Daniel. Eberton Rutia, o Eberton diz o seguinte. Bom dia, amigo. Choveu mais 15 milímetros. Então, 25 mais 15, 40. Ok, grande abraço, Eberton. Estrada da Arvorezinha, passo do acampamento, 40 milímetros por lá. O Jorge Pereira, grande abraço, Jorge. Grande abraço à turma da Magnólia, município de Aceguá, também ligado conosco. Paulinho Alves, bom dia, guerreiro. Aqui totalizou 28 milímetros. 28, então, lá em Pinheiro Machado. Pinheiro Machado, 28. Fernando Duval, ligado conosco, bom dia. O Arley Romeiro, bom dia, Silvinho, bom programa. Valeu, Arley. A turma da APER, a turma da mobilização, a turma em Brasília, a turma tocando, né? Grande abraço, Arley. José Pedro Azeredo Crespo, alô, vice-prefeito. Alô, Pedras Altas, choveu por aí, Zé Pedro. Tudo certo, tudo ok? Ok, os amigos aqui. O João Figueiredo, daqui a pouquinho, da Tagro, já vai falar. Em seguidinha. O Zé Pedro informando 35 milímetros total de chuva na Solidão em Pedras Altas. A turma aí já ligando aqui, participando conosco, ok? O Alex Melgarejo é a turma da ferraria, que tivemos mais 2 milímetros. 2 milímetros, grande abraço. Então, 20 mais 2, 22. Isso, fechou os 22 apenas. Ok, Alex, é a turma da ferraria. O Pinheirão Iomerê. Alô, Iomerê, grande abraço. Ligado conosco. Bom dia, meu amigo. Hoje é dia de academia. Grande abraço aí, Iomerê. Também o Dudu informando, 40 milímetros, área central. O Armando Azambuja também informando, os 40 milímetros, área central de Bagé. E por aí seguimos, né? Registrando as manifestações. O Zé Pedro informando que lá na Solidão, em Pedras Altas, choveu 35 milímetros. Excelente chuva, né? Excelente chuva. É claro, né, que para as pastagens, falando para os campos, muito bem-vinda, é bem verdade. Há necessidade de mais chuva, tendo em vista aí a questão do racionamento aqui em nossa cidade, né? Situação complicada, preocupante, aumentando, inclusive, né, o horário, né, de racionamento, de abastecimento. aqui em nossa cidade. Inclusive, tivemos este aumento, né? Então, esta acabou ampliando aí o racionamento para 16 horas diárias. Né? E ontem mesmo nós mencionávamos que a barragem da Sanga Rasa chega aí a mais de 9 metros negativos, né? Abaixo do nível normal. Então, isto preocupa e muito a nossa aqui, a nossa situação local. Né? Lamentável, todo esse tempo aí, até o momento não conseguimos resolver o problema da falta de água em Bagé. Né? Histórico, esse é um problema histórico. Silvinho, bom dia. Luiz Paiva, do Rota 77, por aqui foi boa chuva. Pena que não resolveu o nosso problema de falta de água. É verdade, meu amigo. Grande abraço, seu Luiz Paiva, turma dos aplicativos, a turma do transporte, né? Este é um assunto seríssimo, este é um assunto, é o mínimo, é o básico, é a água, né? É a base de tudo, de uma cidade, de uma população. A gente fala tantas e tantas coisas, falamos em tecnologia, falamos em avanços, mas tem coisas que não saem do lugar, é impressionante, né? Está em andamento a obra, tá acontecendo a obra, tá? Mas é difícil, como demoram as coisas, né? Nabuco Escoto, bom dia, Silvinho. Choveu mais 15 milímetros, abraço para um amigo. Ô, Nabuco Escoto, é a turma da Hulha Negra. Um grande abraço à turma da Hulha, 15 milímetros, seu Nabuco sempre atento. Ontem ele havia informado 29 e agora mais 15. Ok, seu Nabuco, um grande abraço aí para o amigo. Então, fechando aí, 44, né? Ok, um grande abraço ao meu amigo Nabuco Escoto, ligado conosco, acompanhando o Delta Rural. E a turma aí do interior do município, ligados conosco, acompanhando a nossa programação, informando, trazendo esta notícia maravilhosa com relação à chuva. Olha, já está conosco João Figueiredo, estamos ao vivo, João, estamos ao vivo, é o programa Delta Rural, 12 graus e a temperatura em Bagé, tivemos chuva muito boa, 30, 40 milímetros, 32, 35 em algumas localidades. Isto é um ponto fundamental, né, para quem produz carne, para quem produz leite, para quem produz aqui na nossa região, né? Falando das condições das pastagens, e também agora chega a informação, né, do novo indexador do boi gordo da Datagro ao Mercado do Sul. Inclusive já está conosco o líder da área pecuária da Datagro, João Figueiredo. É o nosso entrevistado, é o nosso convidado desta manhã. Seja bem-vindo à nossa programação. Alô, João, bom dia, Delta Rural.
1: Silvinho, bom dia, Delta Rural e todos os telespectadores que nos acompanham hoje aqui. É um prazer falar com vocês, estar aqui no estado do Rio Grande do Sul, trazendo uma novidade de informação, espero, com muita qualidade para vocês.
0: Perfeito. João, você fala neste momento, você está onde, João?
1: Silvinho, eu estou aqui em Porto Alegre, né? A gente chegou ontem com a equipe da Tagro. A gente já teve um jantar precursor ontem do nosso evento, reunindo importantes lideranças aqui do estado, Dr. Wilson Brockman, Dr. José Cairoli e outros exponentes aqui do estado, muitos presentes da indústria também, Frigo Silva teve presente com a gente, o Minerva, e muitos outros figuritos, Coqueiro, com o Luizinho também. Então foi uma reunião muito legal ontem à noite desse jantar, que já foi para fazer uma reunião preliminar para o evento que a gente vai ter hoje aqui, estamos realizando com muita alegria.
0: Perfeito. Para quem não sabe, que não conhece, Datagro, o que dizer e explicar para este nosso ouvinte? Por favor, João.
1: Você vê o seguinte, a Datagro é uma consultoria de mercado que atua no agronegócio há mais de 40 anos, né? Ela teve o início com a fundação do Dr. Plínio Mário Nastari, que é uma pessoa muito reconhecida no mercado de biocombustíveis no Brasil e no mundo. E ela atuou na cana os primeiros 20 anos, depois diversificou para outras culturas produtivas, né, na agricultura, pragão, os primeiros, por razões óbvias, né? Soja, milho e trigo, aquilo aconteceu no Brasil. E há 7 anos a gente tem se dedicado também ao mercado do pecuário. A Datagro é um grupo hoje que agrega 300 colaboradores, são 12 unidades de negócio, a gente tem clientes em mais de 50 países e estamos muito contentes com esse trabalho que a gente está exercendo na pecuária Isso começou com o indicador de preço do boi. Quem acompanha a pecuária deve ter ouvido falar um pouco disso já. A gente teve uma transição importante na B3 em 2024, no qual a gente trocou o indicador de liquidação dos contratos futuros em bolsas, que durante 40 anos foi o muito honroso CPEA da Esalq, que muitos conhecem aqui, foi hoje uma casa muito importante de indicadores de agro no Brasil como um todo, mas a gente teve o privilégio de poder ocupar esse espaço agora. E estamos fazendo esse indicador de preço não só para São Paulo, mas para 9 estados do Brasil. Então, a gente coleta os preços com os frigoríficos e com os pecuaristas, a partir do aplicativo que a gente tem, que eu até convido todos vocês a baixarem, indicador do Boi da Tagro. Então, nessa plataforma, os pecuaristas e as indústrias mandam as negociações diárias, com volume, preço, todos os atributos das negociações. E a partir disso, a gente entrega ao final do dia a média, né? No estado de São Paulo e mais 9 estados, a gente faz a média em arroba. E agora a gente está muito entusiasmado de também a começar a colocar o indicador de mercado aqui para o Rio Grande do Sul. A gente tem parceiros importantes aqui, como a Associação Angus, né, que é uma parceira muito importante da gente, que está ajudando a gente chamar os pecuaristas e a cadeia como um todo a participar do indicador. E junto a isso, os frigoríficos já estão participando também. O Minerva já manda os dados para a gente. A gente já tem os dados também agora do Frigosilva, que passou a reportar recentemente, o Frigosul, e estamos falando com outros importantes, com o Calegaro, com o Luizinho da Coqueiro. Quanto mais informação de qualidade a gente tiver, mais calibrado e correto vai ficar esse indicador. Então, a gente vai trazer esse evento aqui hoje, Silvinho, junto com a B3, junto com patrocinadores importantes, bancos, corretoras, empresas de insumos. A gente espera reunir mais de 120 pessoas hoje para poder falar de mercado e falar desses indicadores, que para ele ter sucesso vai ser muito importante que a cadeia como um todo se engaje, porque a gente recebe essas informações e consegue entregar um indicador de qualidade para o mercado. O Rio Grande do Sul tem várias especificidades, né? Reais por quilo, tem peso vivo, peso morto. A gente está entendendo as particularidades que tem o estado para entregar um indicador correto.
0: Perfeito. Falando em indicador correto, falando também na maneira de comercialização, sabendo que aqui no estado preconiza a comercialização em quilo vivo. Como este produtor vai assimilar, identificar, entender melhor a sua comercialização, falando aí, né, com relação à precificação, ô João?
1: Perfeito, isso já está pronto, tá? A plataforma, se hoje o usuário entrar no nosso aplicativo, ele pode reportar suas negociações em reais por arroba ou em reais por quilo. O Rio Grande do Sul vai ter um boletim específico, né, que a gente vai ao final do dia disponibilizar as cotações, todas elas em reais por quilo, para atender aqui a unidade de medida que o estado opera, né? Então a gente vem aqui, a gente não quer de maneira alguma trazer algum ensinamento, a gente tem que entender como que o estado funciona. E a
0: Claro.
1: partir disso, entregar as cotações de maneira mais correta.
0: Perfeito. O workshop de comercialização futura em bolsa e perspectivas do mercado pecuário para a safra 2026, portanto, etapa especial. Programação esta que vai acontecer hoje às 13h30 no auditório da Farsul, é isso?
1: E isso começa em torno de 1h30 da tarde o credenciamento. Às 2 horas a gente tem a abertura institucional com os patrocinadores, com as lideranças regionais. E vamos ter esse incentivo, né, que é uma parceria que a gente tem com a Bolsa, de incentivar que o produtor rural na cadeia pecuária use mais o mecanismo de bolsa, né, de trava futura, que a gente tem assim já uma utilidade importante no Brasil, mas pode ser muito mais ampliada. Então a gente está muito entusiasmado com esse momento. A gente traz professores, né, Rodrigo Albuquerque, o Lucas Muller, que são especialistas nesse mercado futuro, e vão fazer uma aula introdutória para despertar um pouco a curiosidade para quem já opera esse mercado, poder operar um pouco mais, e para quem não conhece nada, começar a entender um pouco mais, né? No mundo da agricultura, se eu tenho um produtor de soja, de grãos, já está mais adaptado a fazer mais trava futura, tem mais ferramentas de mercado que são utilizadas. No boi, agora, a gente cada vez mais está ganhando esse espaço, ficamos muito contentes aqui no estado do Rio Grande do Sul.
0: Perfeito. Esta comercialização futura em bolsa, ele não acaba engessando a negociação e o produtor tendo, de repente, perdendo lá na frente? Como é que desmistifica isso, João?
1: Não, pelo contrário, Silvinho, a gente tem que enxergar a Bolsa de Valores não como um lugar de apostas, né? Ela é um lugar que a gente pode parecer seguro da nossa produção. Então, a gente tem um nível saudável que a gente fala, olha, é importante a gente rediar boa parte da produção ou travar boa parte da nossa produção para não se proteger por intempéries, né? Como agora eu estou falando de clima, pode ter um evento climático muito complicado, pode ter um embargo do mercado chinês, como a gente está vivendo agora uma cota, vira e mexe, a União Europeia agora fecha a porteira para carne do Brasil. Então a gente tem um nível ali, vou ter um rebanho de X cabeças, né? Parte desse rebanho, eu vou fazer uma precificação para outubro. Estou vendo que a tela de outubro está me projetejando lá num patamar de R$ 350 arroba ou R$ 24 o quilo, uma coisa num patamar que me dê margem na produção. Então, para garantir parte dessa margem, eu faço uma trava na bolsa que vai me dar tranquilidade para operar no campo. E eventualmente, se o preço subir mais, eu posso ter uma compensação disso no mercado físico. Então, são vários elementos que, muito pelo contrário, né? A gente fala quem que está aberto 100% ao mercado à vista, essa pessoa está tomando muito mais risco, porque ela vai estar ali à mercê de como é que vai estar o preço na semana que o lugar dela estiver pronto. Então, se você puder antecipar parte disso, não precisa ser o rebanho inteiro, mas parte dele você já poder ter uma garantia de um preço que te garanta a margem, eu acho que é algo interessante. É como o seguro de carro, né, Silvinho? A gente paga esperando para não usar, né? Mas a gente puder fazer uma garantia disso para alguma intempérie é muito importante.
0: Fixa o valor, né, naquele momento, e se estiver acima do valor fixado, o produtor pode rentabilizar, ou seja, pode ser remunerado conforme o valor do dia.
1: Com certeza, né? A gente tem dois mercados na bolsa, que é o mercado futuro e o mercado de opções, né? Então, você basicamente tem vários elementos, eu não vou conseguir destrinchar todos eles agora, Silvinho, mas
0: Claro.
1: se você está vendo que o mercado de outubro está num patamar de preço que você acha que está positivo para você, você acha que o preço não vai subir muito mais que aquilo, você trava o preço na posição de compra. Ou se você acha que o mercado está negativo, você faz a posição de venda. Então você ali aposta se o mercado vai subir ou se vai cair. A partir disso você tem garantias de margem.
0: Como é que está a adesão por parte do produtor hoje aqui no nosso estado do Rio Grande do Sul, João?
1: A gente está muito animado. A gente vê que o estado cada vez mais tem se profissionalizado na pecuária, né? Já tem uma carne de uma qualidade que é reconhecida no Brasil e mundialmente, a carne do Rio Grande do Sul. A gente vê que a integração das cadeias produtivas cada vez maior aqui, tem planta de etanol de milho saindo lá em cima, tem cada vez mais confinamentos crescendo, né? A gente tem uma pecuária no Brasil ainda que é bastante pulverizada, né? O rebanho médio do produtor brasileiro não é tão expressivo. A gente também está tendo consolidações de algumas produções, cada vez mais profissionalizando isso, né? Maior demanda de mercado de exportação. O Rio Grande do Sul tem algumas plantas que fazem exportação também, apesar de ter um mercado interno muito forte, muito bem estabelecido, né? O Rio Grande do Sul destaca isso aqui do Brasil para outros estados, né? O mercado interno tem muita expressão, mas a gente está vendo a pecuária um momento muito bom, né, Silvio? A gente está vendo esse boi que está surgindo em patamares muito altos. A gente está vendo que o mercado mundial está escasso de proteína, o menor rebanho nos Estados Unidos em 70 anos, menor rebanho na União Europeia em 30 anos. Então, tem diversos elementos de mercados que colocam não só a carne do Rio Grande do Sul, mas a pecuária do Brasil num patamar que realmente ela vai cada vez mais ganhar terreno nesse mercado mundial e com certeza garantindo aqui o abastecimento de matéria-prima para a nossa população também.
0: Como você observa o mercado futuro, falando aí da nossa pecuária brasileira, qual é a tendência comercial, João?
1: Seguinte, está indo muito bem, né? Um ano complicado, é um ano que a gente está começando essa inversão de ciclo pecuário, cada vez mais

0: indicador do nosso mercado da carne lá fora, então a gente está lidando com algumas dificuldades em torno disso, questões cambiais. Mas é um ano de eleição, ano de Copa do Mundo, né? O Brasil realmente está aí com nível de desemprego baixo, patamar de renda um pouco mais alto, apesar de todos os problemas macroeconômicos do Brasil em relação ao fiscal, mas a gente está com consumo muito interessante e estamos vendo o preço do boi muito firme no Brasil, né? O preço aí realmente está muito sustentado, o preço está indo super bem. Nesse momento que a gente vai ver um pouco da safra, né? Começa a secar os pastos, deve se alongar um pouco a escala, mas a gente não está vendo isso. A escala continua muito curta, os seguros estão com dificuldade de originação e a gente está vendo os preços bastante sustentados, né? A gente vai experimentar um momento ali em julho, que é mais Brasil do que o Grande do Sul, quando fechar a cota China, a gente vai sentir um pouquinho desse patamar de preço, deve voltar um pouco. Mas, ao mesmo tempo, a gente está muito animado porque outros destinos, como Estados Unidos, Emirados Árabes, entre outros países na Ásia, cada vez estão comprando mais carne no Brasil. A gente espera passar bem por esse momento, a gente deve ficar uns 2, 3 meses sem compra do mercado chinês.
1: Perfeito. Sabendo destas cotas, né, destas exigências e tudo mais, é o momento de apresentar um novo indexador. Como é que fica para o pecuarista estabelecer, até mesmo a comercialização futura dos seus animais?
0: Sim, muitos frigoríficos, né, já estão usando nossos indicadores para fazer os contratos, não só no futuro, mas no mercado físico, né? O cara garante ali uma matéria-prima, olha, eu pago para você da Tagro mais um prêmio de tanto no dia do abate. Então a gente já está vendo uma utilidade muito grande disso. Questões de indicadores, Silvinho, quanto mais indicadores a gente tiver, melhor. A pecuária brasileira é muito eficiente da porteira para dentro, a gente tem uma qualidade de produção muito boa. Mas a gente é muito carente de indicadores corretos, né? Então, eu acho que quanto mais indicadores tiver, eles não concorrem. Pelo contrário, você tem mais parâmetros para poder avaliar e poder trabalhar na sua produção com maneira mais, vamos dizer assim, com previsibilidade. Eu acho que é esse o grande fundamento que traz os indicadores, para você projetar o futuro e ter mais previsibilidade na produção.
1: Perfeito. Para o produtor, o pecuarista ter acesso a este novo indexador do boi gordo da Datagro, como é que ele faz?
0: Ele pode entrar no aplicativo, o indicador do boi gordo da Tagro, tá? Baixar nosso aplicativo e também nas redes sociais, indicador do boi da Tagro, você vai encontrar todos os parâmetros que vão ser divulgados nas redes sociais e também no aplicativo.
1: A turma do Minerva, Tauni, Chico aqui, a turma acompanhando o Delta Rural, né? E com certeza estarão, já devem estar, em Porto Alegre aí para esta grande programação, essa grande atividade. Quero aqui também deixar o nosso registro, nossa saudação ao grande Tauni, a turma aqui do Minerva, com quem sugeriu, trouxe também este tema importante aqui à nossa programação. João, muito obrigado
0: Não,
1: pela
0: estou
1: sua
0: muito feliz.
1: participação, João.
0: Silvinho, muito obrigado. Conte com a gente. Estou muito contente com o evento hoje. Espero ter uma boa repercussão e que os indicadores tragam aqui um bom farol para o Grande do Sul.
1: Um grande abraço, sucesso aí, estamos à disposição. Bom dia.
0: Um abraço,
1: Um
0: tchau.
1: abraço. João Figueiredo é da Tagro conversando conosco no Delta Rural, edição desta terça-feira, falando sobre a chegada do novo indexador do boi gordo da Tagro ao Mercado Sul. Portanto, explicando aí como a coleta de dados locais vai garantir uma referência de preço fiel à realidade do Rio Grande do Sul. Omiro Campos, ligado conosco, Leandro Madruga, muito bom dia. O Jovial também está acordando, ligado conosco, acordando e mandando mensagem. Valeu, Jovial. Bom dia aos amigos que estão aí conectados, acompanhando o Delta Rural. Nós ouviremos Romance Natafona com Dante Ramon Ledesma, a hora certa, 6h37, 12 graus e a temperatura.

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0: Muito bem, estamos de volta, 11 minutos estão faltando para 7 horas, 11 para 7, 12 graus e a temperatura. Olha a turma do Grupo Nicola, Nicola Chevrolet, muito bom dia. 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Um abraço a toda a turma aí do Grupo Nicola, nosso bom dia, gerente Alex de Labari, né? E toda a equipe. 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Alô, turma do Atacadão, bom dia! 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Aproveitamos e registramos a turma da Savar, Savar e Toyota. Alô, equipe Savar, bom dia! E também conosco o Sicredi. Alô, equipe Sicredi, bom dia, turma do Sicredi, Sicredi Agro. Gerente Paulo Porciúncula, nosso bom dia. Aproveitamos e registramos a turma da Campo Limpo. Alô, turma da Campo Limpo, bom dia. A turma de Lavras, Sindicato Rural de Lavras, amanhã é quarta, amanhã tem remate, amanhã é cargo do parceria, amanhã é dia 10. Amanhã tem remate em Lavras do Sul, um convite do Sindicato Rural de Lavras do Sul. Alô, Jaquinho. Alô, turma do parceria. Alô, Lavras do Sul. Alô, Sobrado. Amanhã remate em Lavras do Sul. Como é que foi a chuva por aí, Jaquinho? Tudo certo. E amanhã remate, então, em Lavras do Sul. Também aproveitamos e destacamos o nosso bom dia, nossa saudação, né? A turma que está acompanhando aí o Delta Rural, a turma da Campo Limpo, o Ítalo. Alô, Ítalo e toda a equipe Campo Limpo, nosso bom dia. 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Grande abraço aos amigos aí que estão conectados conosco, em especial o Jaguari Remates. Também registramos o nosso bom dia, a nossa saudação, né? O nosso bom dia, a turma aí que está ligada conosco, da Associação Brasileira de Criadores de Ovinos, a Arco, presidente Edmundo Ferreira Gressler, a turma da Arco, a nossa saudação, o nosso bom dia, né? Trabalhando pela ovinocultura pujante, e falando especialmente na produção, né, de cordeiros, que está acontecendo a pleno também, já começando aqui na nossa região. Ainda ontem mencionávamos, né, com a turma lá da Cabanha Sabiá, a Amanda que esteve aqui, falando aí da produção de cordeiros, acontecendo aqui na nossa região, acontecendo aqui nos criatórios, né? as aveias numa boa condição, melhorando cada dia, né? E agora com esta chuva dá uma aliviada no pisoteio e segue trabalhando, atuando aí, meus amigos. Um grande abraço aos amigos aí das pastagens de inverno, inclusive daqui a pouquinho o pesquisador da Embrapa, Danilo Santana, estará aqui conosco, vai participar ao vivo aqui no Delta Rural, trazendo orientações para os nossos prezados e estimados ouvintes, né? Fiquem atentos, turma, daqui a pouquinho Danilo Santana, é Embrapa Pecuária Sul. Um abraço a toda a equipe aí, Embrapa. Jaques Brasil de Souza, choveu por aí, Jaquinho? Foi boa a chuva, meu amigo? Como é que foi a chuva por aí, Jaquinho? É a turma do Sobrado. Silvinho, aqui no Rincão do Jardim, chuva total 30 milímetros. Opa, que excelente notícia, seu Onofre. Obrigado, seu Onofre. Obrigado pela participação. Silvinho, que maravilha de chuva. Abraço a todos. Doutor Mário Paiva, também sempre acompanhando o Delta Rural. Seu Miguel, a turma lá da Serrilhada, bom dia. Com energia elétrica, tá tudo certo por aí, né, seu Miguel? A turma da segurança, ok. Sargento Santana, ainda ontem, né, teve aquela situação que nós noticiamos aqui, na estrada de Joca Tavares, né, teve alguns caminhões que acabaram metendo dificuldade de acessar ali a estrada, enfim, atolou e tudo mais, atravessou em cima da estrada. Teve a participação, inclusive, da Patrulha Rural, e onde compartilharam a situação, solicitando aí, através da Secretaria do Desenvolvimento Rural, uma moto niveladora, né? A ajuda de uma moto niveladora para poder, né, auxiliar, ajudar a tirar os caminhões, os veículos que estavam impedidos ali, ou que estavam atolados, enfim, com dificuldade de transitar. Houve esta ajuda, também foi colocado um rejeito, né, asfáltico ali naquelas imediações, ali na estrada de Joca Tavares, perto da subestação, logo na entrada ali, turma, na subestação ali, saindo da Santa Tecla, ok? E então, apenas noticiando, né? E compartilhando aqui com os nossos ouvintes, houve também uma atenção por parte aí da Secretaria do Desenvolvimento Rural e também a participação aqui importante da Patrulha Rural, orientando, participando ali, né, sabendo da realidade, né, que os produtores, enfim, caminhoneiros, transportadores estavam enfrentando uma certa dificuldade. Portanto, todos colaborando, assim, um resultado positivo. Grande abraço, Sargento Santana, já ligado conosco, a turma da Patrulha Rural, atento aí, né, sempre à movimentação aqui da nossa Bagé e região. Um abraço a toda a equipe, Patrulha Rural. Bom dia, 30 milímetros por aqui é o Sobrado, por aqui, turma, é a turma lá de Pedras Altas, ok, seu Roberto, Pedras Altas e São Diogo. É lá no São Diogo, ok, seu Roberto, um grande abraço. Obrigado, meu amigo, obrigado pela participação. A turma lá do São Diogo, o tio Elci também, sempre atento à nossa programação. 32,5 milímetros foi a chuva registrada lá no Sobrado. Sobrado é Lavras do Sul. A informação é de Jaques Brasil de Souza. Muito boa, né, Jaquinho? Muito boa a chuva, né? Agradecendo também por esta chuva maravilhosa que tivemos aqui na nossa região. O Zé Pedro Azeredo Crespo também há pouco participava aqui conosco, mencionava o volume de chuva, né? Os produtores de certa forma aí registrando, comemorando este momento para melhor aí desenvolvimento das nossas pastagens, melhor aí também condição, né, para enfrentarmos o inverno que está chegando. Ainda não chegou oficialmente o inverno. Nós estamos no mês que marca aí o início do início da estação mais fria, né, do ano, falando aí de inverno. Vamos pegar aqui uma palavrinha do Zé Pedro. José Pedro Azeredo Crespo é produtor rural, é vice-prefeito. Zé Pedro, sabendo da chuva, sabendo para os... E pegando a palavra do produtor rural, o que dizer neste momento, Zé Pedro? Bom dia.
1: Bom dia, Silvinho. Bom dia a toda a nossa audiência aqui da campanha. Tudo bem, Silvinho? Tudo bom? Chuva maravilhosa, né? 35 milímetros deu aqui na Solidão, em Pedras Altas. Os Azevedo estão tudo atrasado mesmo, né? Sabe, retardou muito. Está com quase 40 e tantos dias aí de atraso em relação ao ano passado, Silvio.
0: Atrasou bastante o desenvolvimento. Isso se deve o quê, Zé Pedro, este atraso? No plantio, na condição climática? O que, que dificultou, Zé Pedro?
1: Para nós o plantio foi mais tarde um pouquinho também, né? Fizemos plantio com drone esse ano. O ano passado tinha sido com autopropelido e o ano anterior com avião. A gente está sempre, né, tentando aí novas alternativas de... Mas não ficou assim, com o drone não ficou da maneira como tinha ficado com o autopropelido, sabe? Tá. E sobre o negócio do clima, né? O clima foi que atrapalhou, né? Isso aí é difícil. São anos aí, como dizer, que a gente tem a nossa indústria a céu aberto aqui, né? É difícil a coisa, né?
0: Claro.
1: Não é fácil. Mas vamos em frente, o gado está bem, estado bom, as aguadas estão boas, tá faltando, claro, né? Tem esse déficit hídrico aí, né? Que a gente tem que ir lidando, né?
0: Uhum. Produção de cordeiros acontecendo por aí?
1: Tá começando a nascer agora. Já tem os produtores ali, o Antônio Silvano, que produz o correio, esse cordeiro do Arroio Malo aqui em Pedras Altas, já tem bastante cordeiro nascido, né? Nós encarneiramos aí em fevereiro, então já estão bem prenhas as ovelhas aí começando. Já tem dois nascidos até agora.
0: Claro.
1: Mas é isso aí, valendo bem, né? Valorizado, cordeiro de 15 pila aí, ovelha valendo, o gado também, os preços firmes. Esse tema da União Europeia é um tema sério, né? Eu estava ouvindo um pouco de comentário ontem também, tudo, a maneira como acho que foi conduzido o negócio do sistema de inspeção federal aí, delegando, vamos dizer, responsabilidade de fiscalização para as próprias empresas. Falta de concurso público para os veterinários do Serviço de Inspeção Federal, que sempre foi um exemplo no Brasil, né? Então eles foram desarmando, desarmando, desarmando tudo aí, e agora a bomba tá para explodir, né?
0: Pois é, e tá faltando vacina, isso aí é reflexo, tudo isso é reflexo desse desarme, digamos assim, das instituições, dos ministérios, José Pedro?
1: Eu te falo que eu posso ter mais experiência dentro do frigorífico, né? Que trabalhei bastante tempo dentro do frigorífico, então é difícil, né? Tu colocar, contratar empresas terceirizadas para poder te fiscalizar e tu mesmo vai pagar. Então, esse oligopólio que houve aí dessas empresas grandes aí, né? Que tomaram conta do mercado inteiro. Houve toda uma parte de interesse, né, econômico por trás disso aí para até tirar poder da expressão federal e tudo, né? Então, eu vejo com muito assim, cuidado, né, a maneira como a União Europeia vem agindo aí agora também. Está certo que já não é um mercado de grande importância, mas para o filé mignon, para o contrafilé, para o alcatra, são os mercados bons, né? A China compra a maioria da carne hoje, mas hoje tu tem mercados para tu vender filé, para vender o negócio da cota Hilton, né? A Europa é importante e tem muitos mercados ainda que tomam a Europa, o mercado comum europeu, como base para as suas restrições aí sanitárias, né? O próprio Chile, que houve a abertura, dependendo de como a União Europeia vai se comportar, já os outros mercados começam também a reagir da mesma forma. Nós temos que fazer o serviço de casa. Se tu tá aí avisado já aí há quanto tempo aí que era para fazer controle e não foi feito, e vai empurrando com a barriga, e tu acha que com um canetaço de um ministro que não conhece nada vai resolver os problemas internos do sistema de sanitário. Não resolve, né? Tem que contratar gente, tem que botar gente, tem que renovar. É difícil, né? Eles foram aparelhando achando que resolvia tudo com a caneta, e não resolve só na caneta, né? Precisa estar junto com dentro do processo.
0: José Pedro, hoje acontecerá em Porto Alegre, há pouco mencionávamos, o workshop de comercialização futuro em Bolsa. É um evento através aí, né, do indicador do boi Datagro. Tem conhecimento, Zé?
1: Tenho conhecimento, sim. O João Figueiredo é um cara muito sério, né? O Datagro veio, ele até falou no CPEA, né, que a gente sempre falava no CPEA lá de Piracicaba. Isso é muito bom, né, Silvio? Muito bom, porque tu consegue ter pelo menos alguma ferramenta que tu consiga fazer garantir preço para frente e pelo menos colocar o teu custo básico, ao mínimo que tu tem que vender tanto. Tu pode ir lá na bolsa e fazer a trava, né? E fazer a venda, né? Compra seguro. É claro que a gente compra seguro não é para usar, né? É o seguro, como já diz o nome da palavra, né? Então, os próprios frigoríficos aí, que o Luizinho entre, que o Silva entre, né? Que esse pessoal entre, né? No negócio, e que possa dar ferramenta de garantia para ti, que está no campo, que não fica dependendo de ficar exposto, né?
0: Claro, e um detalhe importante, que com esse balizador, com esta precificação, digamos assim, né, tendo esse mercado futuro garantido, também tu tem uma margem de investimento, tu sabe até onde tu pode ir, né, Zé Pedro?
1: É, Silvio, é como seguro, tem que tratar como seguro, não é roleta, não é, tu não tá indo para fazer aposta, não. Claro. É, tu compra um seguro, tu vai pagar um preço por esse seguro, né, e garante, aí tu pode garantir o mínimo e deixar a alta aberta. Então é que a gente fala das puts e das calls, né? É, eu já acho que eles vão falar sobre isso. O Rodrigo Albuquerque também é um cara muito acessível, conhece bastante. Vale a pena participar. Eu não sei se vai ter transmissão online também.
0: Não, me passou essa informação. O João há pouco participava aqui conosco, mas não mencionou, apenas como evento
1: presencial.
0: Sem transmissão.
1: Seria bom, né? Atinge mais gente, né? Eu mesmo não vou poder ir a Porto Alegre nesse evento, mas isso é muito bom. Aí uma baita de uma ferramenta, e nós temos que desmistificar isso, né? Que tu não tá indo para a mesa de jogo. Não, tu tá. É garante qual é o teu custo mínimo que tu tem. Daqui para cima eu tenho margem. Então tu protege só a baixa. A alta tu deixa aberta. Então, a ferramenta muito boa.
0: A informação é o seguinte: exclusivo para convidados, acesso somente mediante inscrição, convite pessoal e intransferível. Portanto, lá no auditório da Farsul.
1: É isso aí, vamos lá. Acho que isso aí é uma ferramenta muito importante, é muito bom, Silvio. Muito bom que a gente esteja aberto a fazer isso aí, né? E o Data Agro, o Otávio, ele já falou, já está em 9 estados, né? É muito bom que a gente esteja junto nisso aí também, né? Apesar de representar pouco do gado do Brasil, mas a gente tem uma fatia boa aqui também, né? De gados especiais e tudo aí. É muito, muito bom.
0: Com certeza. E esta chuva maravilhosa ainda, né, Zé Pedro? Excelente, né?
1: Uma maravilha, né, Silvio?
0: Ó, em Candiota, o Arturo está informando aqui que deu 61 milímetros ali na Mimosa, hein?
1: Coisa 61. Boa, né? Vem de manga aí, né? Aí, Arturo, um abraço grande aí. Vamos em frente, Arturo, vamos em frente.
0: Carlos Hoffmeister, presidente do Sindicato Rural Pedras Altas. Importante aproveitarmos a experiência já vivida pelo Zé Pedro. Abraço para ele. Carlos Hoffmeister, presidente do Sindicato Rural. É Pedras Altas, é.
1: Pois é, Hoffmeister, aí nós estamos trabalhando no nosso encontro aí do agronegócio aí, 31 de julho, sexta-feira, em Pedras Altas, junto com a Festa Junina de Pedras Altas. Vamos fazer um grande encontro lá, estamos trazendo bastante gente aí para falar de agricultura, de pecuária, de carne, de tudo que importa para o produtor rural. Vamos marcar e botar na agenda aí, 31 de julho.
0: Perfeito. Olha o Jaquinho ligado conosco, estalando o fogo do Zé Pedro. O Zé Pedro tá com fogo na lareira. Aqui tá o Jaquinho.
1: Tá mesmo, tem uma maneira estalando e um cusquinho que tava coando aqui. Tá, eu tive que tirar ele daqui.
0: Zé Pedro, um abraço, bom dia, tudo de bom. Obrigado, amigo.
1: Saúde, Jaquinho, Arturo, Carlos, um abraço grande, Silvinho. Tamo lá ligado na escuta aqui.
0: Perfeito, um abração. A turma de Pedras Altas são os nossos ouvintes, são os nossos produtores, né? Acompanhando a nossa programação, e aqui não passa nada, e é verdade, um grande abraço. Um abraço aos amigos aí que estão sempre participando conosco. Nércio Rockenbach, alô, Nércio Rockenbach, é o homem do Bitruque, tá ligado conosco. Grande abraço, Nércio, obrigado pela participação. Turma aí, os nossos transportadores, os nossos motoristas, né, condutores ligados, acompanhando Delta Rural. Cristiano Gotuso, grande abraço, turma da Geoplan, bom dia. Foi boa essa chuva, Cristiano? Qual a sua avaliação com relação à chuva? Alguma observação para os nossos produtores? Alguma dica, alguma recomendação? É a turma da Geoplan, né? Pegando a palavrinha aqui dos nossos ouvintes, até mesmo, né, para a turma aí das pastagens, sempre é bom uma dica. Cristiano Gotuso, bom dia, meu amigo.
2: Bom dia, bom dia.
0: Satisfação, estamos ao vivo, programa Delta Rural, e esta chuva, o que dizer para os nossos produtores, em especial a turma das pastagens? O que você destacaria neste momento, ô Cristiano? Ah, o Cristiano está na estrada e está complicada a situação, né? Tentando restabelecer aqui, mas de qualquer modo, né? Fica aqui o nosso registro, fica aqui a nossa participação. E a interatividade com os nossos ouvintes. Tranquilo, apenas era destacar aqui a manifestação do Cristiano, e ele sempre atento aqui à nossa programação. Nosso bom dia ao Cristiano Gotuso, obrigado pela audiência, pelo prestígio de sempre. A turma da APER, né, Associação aí dos Produtores e Empresários Rurais, a turma em Brasília, o Arley Romeiro já está conosco. Arley, bom dia!
3: Bom dia, Silvinho. Prazer falar contigo e todos os ouvintes, especialmente o produtor rural.
0: Arley, como é que está a situação em Brasília? Por favor, atualize aqui o nosso produtor.
3: Estamos na expectativa, né, Silvinho? Agora, às 10 horas da manhã, a gente tem uma mobilização marcada ali para o Salão Verde da Câmara Federal, onde a gente vai organizar em grupos as pessoas que já estão aqui à disposição para participar dessa mobilização. E sairemos numa ação coordenada, visitando todos os gabinetes dos senadores, onde nós iremos protocolar um ofício que nada mais é do que uma cópia da nota que a gente publicou ontem, onde está assinada por diversas entidades representantes do setor, não só do Rio Grande do Sul, mas do Brasil todo, Goiás, Minas Gerais, Alagoas, Sergipe, Paraná, Santa Catarina, enfim, né, várias entidades assinam conjuntamente esta nota, esse ofício, que será entregue hoje para todos os 81 senadores da República, para a gente pedir esse comprometimento deles para que vote favorável amanhã o PL 5122.
0: Esse é o primeiro passo agora no Senado e depois voltando para a Câmara, é isso, né?
3: Exatamente. Né? A gente precisa que seja aprovado amanhã para... A gente imagina que tão logo seja aprovado no Senado, vai para a Câmara, e aí a gente precisa aprovar na Câmara para daí sim a sanção ou o veto presidencial.
0: Perfeito. Quanto à participação, à mobilização de produtores, como é que está essa situação aí?
3: Olha, a gente imagina e espera-se uma boa representação aqui, né, Silvinho? Em que pese não ter a presença de muitos produtores rurais.
0: Tá. Mas eu estou recebendo a informação que a vereadora Vivi Alves de Pinheiro Machado está presente aí. Além da vereadora Vivi, temos mais vereadores presentes aí, representando o produtor, o agro?
3: Temos vereadores, temos prefeitos, que nós fizemos essa convocação na semana passada, uma vez que o prefeito e o vereador têm uma facilidade maior para poder se deslocar. Né? E, obviamente, todo produtor rural está apoiando, não só o produtor, a sociedade, de modo geral, está apoiando essa presença dos nossos representantes do Executivo Municipal, justamente para a gente aumentar esse foro de pressão junto aos senadores. Então, a gente imagina que vai ter uma representação bem significativa aí hoje, com toda essa dificuldade que está se enfrentando, aí, mas nós teremos uma boa representação para passar essa mensagem que já está mais do que passada, né, Silvinho? Só precisa estar de interesse político de resolver e fazer o que tem que ser feito. Isso a gente tem que deixar bem claro.
0: Amanhã é o grande dia, Arley, é isso?
3: Exatamente. Amanhã é o dia D, e tomara Deus, né, o nosso Deus, dê o reto discernimento para aqueles que nos representam, para que eles decidam em favor do produtor rural, mas não só do produtor, do povo brasileiro. Entendido. Isso afeta o produtor, mas afeta a indústria, o comércio, o serviço, enfim, afeta a sociedade como um todo, se não tiver uma solução imediata que a gente está vivendo.
0: Ok, Arley, muito obrigado pela participação, pelas informações, e até amanhã, e, né, trazendo notícias para os nossos produtores diretamente de Brasília. Um bom dia.
3: Bom dia, estamos à disposição. Um forte abraço.
0: Um forte abraço. Arley Romeiro, presidente da APER, conversando conosco diretamente de Brasília. O Cristiano Gotuso, bom dia. Estou na estrada. Chuva excelente para a nossa região. Estávamos precisando. Um grande abraço. Valeu. A Márcia Marinho também ligada conosco. PL 5122 entra na pauta do Senado e mobiliza produtores rurais em Brasília. A votação do projeto de lei 5.122/2023 deve mobilizar intensamente o setor agropecuário nesta semana em Brasília. A proposta, pautada para apreciação no plenário do Senado Federal nesta quarta, dia 10, é considerada uma das principais medidas de apoio ao campo diante das perdas acumuladas por secas e enchentes nos últimos anos. Como parte dessa mobilização, o deputado federal Afonso Rã, relator do projeto na Câmara dos Deputados, participa nesta terça, dia 9, às 10 horas, de um grande ato no Salão Verde da Câmara dos Deputados, que contará também com uma coletiva de imprensa. Flávio Fernandes, Augusto Fernandes, alô Augusto, bom dia, hora da meninada indo aí para a escola, né? Um grande abraço aí. E bom dia, obrigado pela audiência. Um grande abraço aos amigos aí que estão acompanhando. 7:14, temperatura 12 graus, é hora do intervalo.
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0: bem, 7 horas e 22 minutos, a temperatura deste momento, estamos com 12 graus. 12 graus é a temperatura. O João Gaspar de Almeida, ligado conosco, o Silvinho, te envio aqui a matéria preparada pela jornalista Thaís Dávila, que fará assessoria da imprensa do nosso evento nos dias 24 e 25 de junho, no Barra Shopping, em Porto Alegre. Ok. E aqui um abraço à jornalista Thaís Dávila, né? Que vem aí o cenário mundial da pecuária que pode beneficiar quem está preparado. Programação esta em conjunto, Nespro e Instituto Desenvolve Pecuária, que acontecerá no Barra Shopping Sul. Evento este programado para os dias 24 e 25 de junho. Valeu, João. Abraço à turma do Instituto Desenvolve Pecuária. Rodrigo Reiter, também acompanhando Delta Rural. Cristiano Gotuso está na estrada. É, também registramos, né? Ainda há pouco mencionávamos aqui a programação que terá hoje, senhoras e senhores, lá no auditório da Farsul. Portanto, há pouco aí o João Figueiredo, a turma da Tagro, né? Convidando para este workshop de comercialização futura em bolsa e perspectivas do mercado pecuário para 2026. Etapa especial, hoje, dia 9, às 13h30, no auditório da Farsul. Uma baita programação. Um grande abraço. Valeu, Chico. Alô, turma do Minerva. Nosso bom dia. E por aqui seguimos, né? É o nosso bom dia à turma aí que estão acompanhando o Delta Rural. 7h24. Conosco, o pesquisador da Embrapa Pecuária Sul, Danilo Santana. Seja bem-vindo, doutor Danilo. Muito bom dia.
1: Bom dia, Silvinho. Bom dia, ouvintes da Delta, de toda a região aí. E é um prazer estar aí conversando de novo. Ainda mais depois dessa chuva, né?
0: Rica e abençoada a chuva. Neste momento não está chovendo, né, doutor Danilo?
1: Não. Tem essa umidade aí, essa neblina, né? A previsão era essa chuva agora. Tem umas previsõezinhas, né, que a gente vê aquelas chuvinhas aqui ou ali.
0: Dá uma cessada agora, amanhã tempo bom e quinta volta. A instabilidade.
1: Tomara que venha volumes maiores aí também depois, né? Porque pelo menos aqui para a gente, né?
0: O racionamento é complicado.
1: Aumentamos o racionamento e, de fato, a gente olha por aí o nível... Né, de barragens, de reservatórios de água, eles realmente baixaram, né? Baixaram. Eles baixaram muito. E também faz...
0: Este é um assunto recorrente,
1: ontem,
0: né,
1: Danilo? Isso aí é um capítulo à parte.
0: É complicado, né? Mas como cidadãos,
1: como cidadão, realmente
0: é complicado, né, gente?
1: Mas, né, estão fazendo ali, né? Estão trabalhando, né? Mas de qualquer forma, na barragem nova, né? Mas de qualquer forma... É um problema que não é novo, né?
0: Não é novo. A gente fala em tecnologia, a gente fala em planejamento, a gente fala uma série de coisas.
1: Mas, enfim.
0: Mas não é fácil.
1: Mas, de qualquer forma, a gente precisa de volumes mais. Essa chuva, ela realmente serviu de forma muito oportuna para toda a cadeia forrageira, toda a parte agrícola, né, que a gente depende, toda a agropecuária que depende, né?
0: Respirou, deu fôlego.
1: Ah, sem dúvida, né? Ontem, se não me engano, no teu programa, alguém, não me lembro quem foi, que comentou que fazia já 30 dias que não tinha uma chuva, né? Expressiva. E para nós aqui, pelas minhas contas, é por aí também, era por aí. E a gente notava, assim, as pastagens, elas estavam, assim, verdes, assim, né? Mas paradas, né? Não tinha aquele crescimento vigoroso. É falta d'água, né?
0: Falta d'água. E agora o que que se faz?
1: Bom, agora...
0: Alivia o que tem em cima da pastagem?
1: Aí é caso a caso, mas, por exemplo, se a pessoa... Se a pastagem não está no ponto ainda e tem condições, né? Aí é que está o ponto, né? Cada situação depende da realidade local, né? Vamos dizer assim, como diz o professor Lobato, né? Cada paciente uma receita, né? Ele sempre fala, aliás, um abraço para ele sempre, mestre Lobato. Mas, vamos dizer assim, o ideal seria deixar recuperar um pouquinho, porque eu acredito, pelo que eu vi, nós não vamos ter frio intenso pela frente.
0: Domingo.
1: Ainda esses dias agora aqui, né? Então, é preciso também temperatura para que essas pastagens cresçam, né? O que acontece, ou muitas vezes tem acontecido, né, é que a gente tem períodos secos, chove e esfria, quando nesse período mais tardio agora já entrando para o inverno, né? Aí realmente nós temos problema, falta de luz, frio excessivo, mesmo tendo umidade, o crescimento ele pode ser um pouco limitado. Mas com certeza esses poucos dias aí com a temperatura como está agora, essas pastagens vão dar um salto, né? As áreas de soja também andando por aí, elas estão todas assim, poucas áreas estão realmente produzindo, né? Muita gente teve que entrar com o gado antes do ponto ideal para que se inicie o pastejo. Mas isso... aí entra aquela velha conversa de planejamento, da gente ter outras áreas, reservas forrageiras, feno, enfim, qualquer outra, para poder fazer frente a isso que, vamos dizer assim, é o nosso normal, né? Claro. Isso tem que estar no planejamento.
0: Pesquisador, sabe que um dos comentários que a gente acompanha aqui... Silvinho, as pastagens estão atrasadas. Este ano estou com a pastagem atrasada. Este ano não desenvolveu da maneira que eu esperava. Um ano eu usei o drone, o outro eu usei uma aplicação com avião, a sobressemeadura. O outro utilizei outro equipamento. E muda, mas a questão do atraso das pastagens.
1: A gente vem trabalhando bastante sobre esse problema aqui na Embrapa, né? Vamos dizer assim, os vazios forrageiros, né? Vamos dizer assim. Esse vazio de outono sempre existiu e, vamos dizer assim, a lavoura de soja que trouxe uma cadeia forrageira muito grande, de certa forma, não resolveu tanto assim esse vazio, até pela característica das cultivares de soja que nós utilizamos, que elas são mais ciclos maiores, né? Vamos dizer assim. Então tem esse aspecto. Mas eu diria assim, ó. O que está acontecendo agora, esse atraso, ele normalmente ele seria contornável, vamos dizer assim, com planejamento. Tanto é que tem muita gente, e andando por aí afora em todo o estado, que tem gado em pastejo há muito tempo.
0: Porque plantou lá em fevereiro?
1: Porque, exatamente, estava preparado para aproveitar assim, aquelas poucas chuvas que a gente teve lá em março, na verdade, acho que foi, né, alguma coisa assim. Depois houveram algumas chuvas, né? E a gente precisa também estabelecer cedo essa cadeia forrageira. Tem que estar no nosso planejamento de qualquer propriedade, algumas áreas da propriedade, dependendo da demanda do gado, do tipo de composição do rebanho, né? E o que se espera de cada rebanho, tem que ter áreas que já são organizadas para iniciar uma produção cedo. Isso significa, seja lá a cadeia forrageira que for, que ao longo do verão, no máximo ao longo do verão, tem que já estar tudo planejado para iniciar cedo no final do verão, início do outono.
0: Este cedo seria fevereiro?
1: Fevereiro, início de março.
0: Mas ali... com a integração lavoura-pecuária?
1: Não, mas não resolve, nós vamos estar com lavoura, por isso que não pode ter lavoura 100% da área quando tem gado. O gado come 365 dias do ano. Daí a ideia de ter pasto 365 dias do ano. E não é só pelo gado, Silvinho, a gente já falou várias vezes aqui. É pela lavoura. A lavoura precisa dessa rotação também com pastos e pastos de verão também. Então aí entram diferentes cadeias forrageiras. A gente não vai fazer esse pasto 365 somente com uma cadeia forrageira. E a gente basear o nosso sistema pecuário somente em cima de inverno, vamos dizer, dos azevém e aveia, isso é uma coisa extremamente insegura, instável, né? Afinal, são anuais. Funciona, é uma cadeia forrageira importantíssima, mas basear o sistema pecuário somente nisso não dá. Tem que ter outros...
0: Tem que dinamizar, de certa forma.
1: Exatamente. Tem que planejar o sistema.
0: Tem que ter uma estratégia,
1: né? Exatamente. Claro. Eu diria mais, tem que ter mais de uma estratégia. Tem que ter plano A, plano B, plano C. Porque assim, o nosso clima é variável. Tem variabilidade, mas também nós temos, vamos dizer assim, a natureza nos presenteia com uma infinidade de possibilidades de plantas forrageiras diferentes, de sistemas de produção diferentes, inclusive de lavouras de grãos possíveis, de uma riqueza muito grande. E nessa diversidade, essa riqueza de possibilidades, é que a gente consegue traçar essas estratégias. Então, aí vai não só a escolha das espécies, mas também práticas de manejo. Então, a forma de plantar, a época de plantar, está com tudo pronto, já planejado. Olha, eu sei que eu já vou, quando se trata dessas anuais de inverno, por exemplo, né? Tem que já estar tudo dentro do galpão, para aproveitar quando a gente sabe que vai vir chuva, mas a gente não sabe quando vem e quanto vem, né? Mas sempre aproveitando essas brechas, porque eu diria para vocês assim, vários amigos aí, vários lugares que a gente, aqui na Embrapa mesmo, algumas áreas, que a gente tem pastejo esse ano, desde início de maio, por exemplo. Né? Agora, gente mesmo... até algumas áreas que conseguiram entrar em pastejo já a final de abril, com a cadeia de inverno. Fora, quem tem cadeias de verão, que aí é outra estratégia, né? Seja campo nativo, hoje nós temos as tropicais, pânicos e braquiárias também, né? O próprio capim-sudão, que com o seu manejo ele é mais tolerante a frio, a cultivar BRS estribo, que a gente prolonga a cadeia de verão para estar dando pastejo até agora. Né? E aí entra,
0: resiste?
1: Ele vai parar mesmo.
0: Tolera?
1: Tolera, ele vai parar de crescer. Claro que ele diminui o crescimento, né? O estribo. Claro. Com a entrada outono adentro, com redução de luz, redução de temperatura, mas ele para mesmo quando a geada pega forte, assim, uma sequência de geadas. Né? Uhum. Ele realmente tolera muito mais que sorgo e milheto a temperatura, então é uma ferramenta bastante importante para que a gente consiga fechar esses buracos forrageiros. E quando tem lavoura, né? Justamente onde tem lavoura, nós precisamos planejar a nossa rotação com essas espécies também, porque a soja depende desse tipo de planta, gramíneas de verão, para exatamente fazer o que ela mais precisa, aprofundar a raiz e conseguir beber água lá embaixo. Então vejam como isso é sinérgico, mas eu não faço isso com uma decisão.

0: eu diria assim, a responsabilidade, de um modo geral, é muito mais nossa do que propriamente
1: do clima.
0: do clima desse ambiente variável, né? A gente tem possibilidade, sim, mas tem que se planejar para isso, né?
1: Tem a turma aqui comemorando os campos nativos, né? Utilizem os campos
0: Ah, sem
1: nativos.
0: dúvida. É uma importantíssima cadeia
1: Aqui o
0: forrageira.
1: Paulinho Alves está
0: Claro.
1: mandando um
0: Ah, um
1: abraço.
0: abraço, um
1: Ele diz o
0: grande. Faz um
1: seguinte:
0: belo trabalho.
1: Silvinho, saudações ao grande mestre Dr. Danilo. Tem minha admiração e respeito. Viva os nossos campos
0: Não,
1: nativos.
0: obrigado, Paulinho. É sempre uma honra, né, ouvir as palavras, né? E ainda mais vocês aí que fazem um trabalho excelente com os campos. Esses campos, eles realmente são a grande cadeia forrageira que nós temos, e nós temos um potencial enorme para ser explorado em cima deles, né? Mesmo que tenha alguma coisinha de anônia aqui ou ali, mas a gente consegue contornar isso, né? Claro, não estou me referindo aí a um campo totalmente alterado, um anonal, não é isso, né? Mas quando nós temos esses campos ainda bem manejados, inclusive é a maior defesa contra o próprio anone, né? O campo bem manejado, né? Quantos corredores a gente vê por esse Rio Grande afora, o corredor tomado de anone e do lado da cerca, dentro da propriedade, um pezinho ou outro sequer assim pensando em existir, porque o campo realmente ele é uma resistência importantíssima para a entrada do anone. O anone ocupa espaços, né, abertos, essa é a verdade. Bom, enfim, claro, eu estou resumindo um problema, mas a grande barreira é exatamente esse campo bem manejado. E ele, vamos dizer assim, nós temos trabalhos aqui na Embrapa, junto em parceria com outros colegas, como o Felipe Carmona, por exemplo, lá em Capivari, que organizou um trabalho mostrando que o campo, quando adubado adequadamente, produz tanto quanto qualquer espécie cultivada de verão também, né? E com vantagens pela qualidade forrageira que tem sobre essas tropicais. Enfim, ele tolera também bastante o frio, né? Vamos dizer assim, em relação a essas tropicais, que realmente vão ter problemas de produção aqui, restrições no nosso inverno. Apesar disso, a gente usa elas também. Estamos testando, inclusive, algumas cultivares que se adaptam mais a essa nossa condição de frio e umidade. Não é só frio, né? É frio com umidade ao longo do nosso inverno, que realmente para essas braquiárias e pânicos oferece uma barreira importante, né? E o campo não. O campo ele realmente ele vai inverno adentro muitas vezes, outono principalmente. E combina com a nossa cadeia de inverno também, no que a gente chama de melhoramento de campo, né? Então, inclusive, nós temos áreas aqui na Embrapa mesmo, em alguns outros lugares, que já estão desde de ali 10, 15 de maio, se não me falha a memória, áreas de campo nativo melhorado já com altas cargas. Eu estou falando de cargas aí acima de 1.500 quilos, né? Produzindo campos que têm azevém, bem adubados, bem manejados, que já estão produzindo, né? Então, veja assim como a gente pode lançar mão de situações, né, importantes. Aqui indo para Ceguá, eu até não falei, um abraço para o Ricardo Zuliani, né, amigo. Eu passo seguindo ali, às vezes a gente vê, eu vejo que ali na Paraíso ele já veio aqui várias vezes, também já tem pastejo há muito tempo, assim como, não vou citar mais nomes aqui, mas muita gente já tem, onde assim, pasto cedo,
1: Aqui já foi dito.
0: por manejos, né, que já foram planejados para que isso acontecesse.
1: Porque às vezes fevereiro é uma época de estiagem. Teve um produtor, Silvinho, 15 de fevereiro, com estiagem ou sem estiagem, os tratores estão começando a trabalhar lá, porque o momento ideal nós vamos estar pronto para largar a
0: Exatamente.
1: semente.
0: Tem, porque eles acontecem. Invariável, todo ano acontece esse momento. Bom, mas assim, não é fácil. Não estou aqui querendo
1: Claro, claro.
0: reduzir a dificuldade de algo que realmente é complexo. Mas é possível. É isso que eu quero dizer. E aí, gente, o que fazer agora, né? Vamos dizer assim. Uma prática importante, né? E aí uma questão, além, nós tivemos uma estiagem forte na região, né? Voltou a chover ali início de março, se não me falha a memória, né?
1: Sim.
0: Mas nós tivemos também esse desequilíbrio enorme com relação à guerra, né? No Oriente Médio, toda aquela confusão que afetou o preço dos fertilizantes, principalmente os nitrogenados. Mas a gente pensa assim, ó, então a gente começou a buscar alternativas. Essa é uma prática também que faz a gente antecipar fortemente as pastagens, né? A aplicação cedo de nitrogênio.
1: Hoje é um bom dia?

0: É, o ideal seria ter aplicado antes da chuva, né?
1: Pois é, mas ia acertar essa chuva.
0: É, né? Mas é, seria, sem dúvida, o que não aplicou, que aplique, né? Porque ainda vamos,
1: dá tempo.
0: Ainda vamos ter umidade.
1: Está marcando chuva para quinta.
0: Exatamente. Quinto, então, sexto, considerando, sexto. O ideal é aplicar sempre antes da chuva. Claro, a gente perde menos nitrogênio nessa época pela temperatura mais baixa em relação, por exemplo, ao verão, sem dúvida nenhuma. Mas, e depende muito da situação local do solo.
1: Eu já recebi umas perguntas, questionamentos sobre a questão da aplicação né, da ureia na pastagem. Pode deixar os animais? Tem aquela preocupação com timpanismo. Isso pode acarretar? Não, pode ter algum problema?
0: Gente, depende. Tem que avaliar como é que está o estado nutricional de cada área, né? Para a gente olhar, normalmente não temos tido problema. Acontece, às vezes, não é timpanismo, às vezes o pessoal tem medo muito, por exemplo, a intoxicação com nitratos, né?
1: Tá, pode
0: isso
1: ser.
0: Acontece.
1: Tá.
0: Né? Mas é assim, é uma condição específica no outono, normalmente, com pastagens muito viçosas, já com estado nutricional bastante adequado, né? Com excesso, às vezes, de nitrogênio, mas normalmente o nosso ponto de nutrição dessas áreas, ele está no extremo inferior, vamos dizer assim. Né? Uhum. Então, o ideal é aplicar, né? Vamos dizer assim, e os animais não vão lamber a ureia, não é por aí, né? Não é exatamente isso. É o que acontece nas plantas, mas normalmente a gente não tem problema, mas tem que ser avaliado caso a caso isso. Né? Agora, a gente precisa acelerar essa aplicação de nitrogênio, organizar de alguma forma se tem que ou não retirar os animais, mas precisa porque a gente tem que aproveitar exatamente esses dias com uma temperatura um pouco mais favorável, tem umidade, vai vir uma chuva, o ideal sempre é antes da chuva aplicar.
1: Sim, até porque o terreno não oferece condições hoje, por exemplo, vai entrar lá com o trator.
0: Não, pô, hoje a gente tem a possibilidade do drone, né?
1: Do drone.
0: Então a gente consegue fazer isso. Né? Uma coisa legal que as propriedades poderiam ter para nós, ajuda muito, né? Não sei se o pessoal está acostumado a trator ter roda lentilha. Né? Aquela roda de ferro fininha, né? Que inclusive ela ajuda a drenar o terreno e a gente pode usar ela, na lavoura de arroz é muito utilizada, então mesmo quando tem umidade e o solo não tem piso, a gente consegue entrar, ela faz quase uma valetinha assim, bem fininha, não danifica o terreno e a gente consegue entrar mesmo numa situação inadequada de piso, para um trator normal, vamos dizer assim. Então, a gente precisa olhar isso. Agora, mesmo com o preço da ureia do jeito que está, minha gente, pensem, o valor hoje de uma aplicação, vamos dizer assim, 100 quilos de ureia, pela cotação do boi, né, é menos de, mais, somado ao serviço de aplicação, é menos de 40 quilos de peso vivo. Né, vamos dizer assim, convertendo 30 e poucos quilos, talvez, dependendo do valor. Se a gente usar sulfato de amônio, que é uma opção, vamos dizer assim, mais interessante hoje, né? Pode ser um pouquinho menos. Mas vejam, normalmente entre uma soja pós-soja, né? Um azevém pós-soja, que normalmente só se coloca a semente, né? A gente produz aí 3, 4 toneladas de matéria seca, convertendo aí em 80, 100 dias de pasto, vai te dar aí 80, 100 quilos de peso vivo, uma cabeça por hectare. Apenas um pouco de ureia a mais, né? Na pior das hipóteses, se manejar mais ou menos, ainda vai dobrar a produção. Né? Vai produzir 100, 150 quilos de peso vivo a mais. Não, normalmente, o que cabe numa pastagem pós essas áreas, que é a soja, um azevém, aveia pós-soja. Né? Normalmente o pessoal não usa fertilizantes, e usa só aveia, só a semente, acreditando que a lavoura deixa a fertilidade para a pastagem que vem depois. Não deixa. Não deixa o suficiente para expressar o potencial que essas pastagens têm. Principalmente nessa época de outono, o solo, a temperatura já está menor, o solo não fornece a quantidade de nutrientes, por mais fértil e por mais que tenha matéria orgânica suficiente no solo, não consegue dar o aporte de nutriente, de nitrogênio principalmente, suficiente para essas pastagens virem expressando seu potencial. Então a gente precisa adicionar nitrogênio. Isso significa, no mínimo, dobrar ou triplicar um pouco de nitrogênio nesse início, 100 kg de ureia, por exemplo, quase triplica a produção de matéria seca e a produção de carne. Então vejam, eu gasto 30, 40 kg para ganhar adicionalmente, né? Em cima dos 100 que eu ganharia, mais outros 100 ou 200 quilos e pular de 100 quilos para talvez 300, 350 quilos? É razoável? Pô, isso é um número médio razoável. Então vejam, mesmo com a ureia com o valor que está, quanto custa não aplicar isso? Né? Então eu tenho que estar no planejamento, quando a gente faz, a gente sempre planeja insumos caros e receitas e a venda do produto com valores menores. Tem que ter essa margem no planejamento para colocar. Claro que ninguém estava prevendo, ninguém consegue prever esses conflitos, né, internacionais que impactam. Né? Mas, de qualquer forma, a gente tem que prever que algo pode acontecer. Claro. E, né? Então, a gente tem, por isso, o planejamento tem que ter. E aí cada um coloca o seu, a sua dose de segurança, né, que acha, mais ou menos, mas precisa ter uma certa reserva para poder, né, ter no fluxo de caixa já previsto a possibilidade de gastar um pouco mais com alguma categoria dos seus insumos. Né? Mas pensem, quanto custa não aplicar? E toda a perda de peso das outras categorias, porque não impacta só, na, às vezes, na categoria que vai usar pastagem. A categoria que vai usar pastagem, quando ela entra para pastagem, na quantidade que está previsto, ela também alivia pastos de outras áreas do sistema que vão ser usadas por outras categorias. Então não é só aqueles animais que deixaram de pastar muitas vezes. É os animais que... esses animais que teriam que estar nas outras áreas,
1: tá,
0: ocupando espaço e comendo, dividindo uma comida que daí... não vai ter para todo mundo na quantidade suficiente. Então, quanto custa não aplicar, né, mesmo com esse valor? E o valor hoje de troca, né, do boi, e a gente tem escutado aqui no teu programa, as perspectivas são boas, né, de ter uma manutenção desses preços. Né? Então, vejam, é importante a gente pensar em...
1: Este é um bom momento, é uma boa hora.
0: Exatamente.
1: Né? A pecuária favorável, né? Falando aí de precificação comercial, e aproveitar essas ocasiões. Né?
0: Parafaseando...
1: São essas janelas importantes.
0: É, né? Exatamente. Tem que se planejar para estar pronto para ocupar essas janelas, mas, como diz um amigo meu, antes tarde que mais tarde. Né? E, de novo, o professor Lobato sempre fala, atitude. Né? A atitude de fazer alguma coisa nesse sentido, né, de se planejar. E aí agora, quem não se planejou, que corra atrás, mas que para o próximo ano, já para o próximo verão. Na verdade, nós estamos tendo já que já com o nosso verão planejado. É nessa dimensão, gente. Né? Hoje tinha que estar imaginando já o que vai acontecer na área do Azevém, que nós estamos conversando hoje, o que ela vai ser no verão.
1: E quanto àquela área que está só com... Por exemplo, tem a None, tem tudo, né? Digamos assim, mas que há necessidade de um melhoramento, de um trabalho em cima. Como iniciar esse trabalho dentro deste planejamento que você fala, pesquisador?
0: Bom, gente,
1: começa com que trabalho?
0: A primeira coisa, tá? Chamem um bom técnico. Não tem como o produtor fazer tudo isso sozinho. Hoje nós temos vários técnicos aí na região, em todo o estado, que trabalham bem. Chamem um bom técnico, porque sozinho, né, tem que avaliar cada situação, né, é um problema complexo. Não dá para, vamos dizer assim, claro que análise de solo sempre, né, tem que fazer. Agora, não é só isso, tem uma série de ações.
1: Uma leitura técnica
0: da área. Tem que ter uma leitura técnica da área e do sistema de produção. Porque às vezes tu vê o que é possível. Ah, essa área aqui, X, eu deveria fazer isso e isso. Mas às vezes eu não tenho condições operacionais, eu não tenho como liberar essa área no tempo que eu preciso, porque eu preciso ocupar ela, enfim. Tem uma série de coisas que só com uma visão de sistema e um técnico treinado para olhar essa perspectiva para ajudar o produtor. Né? Não tem receita de bolo, é preciso um trabalho técnico para se olhar esse tipo de coisa. Hoje, a gente aqui na Embrapa está bastante preocupado nesse tema. Temos programas de treinamento, de qualificação de técnicos para essas perspectivas, para essas abordagens que a gente está discutindo aqui, porque é realmente necessário capacitar. Né? É um campo que necessita muito conhecimento técnico e, vamos dizer assim, é uma perspectiva inclusive de trabalho para essa gurizada nova que está chegando aí, né? E precisa, gente, precisa apoio técnico. É o que eu poderia dizer, porque é difícil, né?
1: Porque tu,
0: quanto tem de Anone. Não é só quanto tem de Anone, é o que tem embaixo do Anone também.
1: E
0: né?
1: Que aproveitamento está tendo daquela área, porque poderia utilizar ela numa condição favorável.
0: Às vezes, olha bem o que eu vou dizer, às vezes tem campo, tem uma proporção de Anone que dá com algum manejo, a gente consegue usar essa área até que tenha condição de fazer alguma outra coisa, né? Sei lá, daqui a pouco eu estou precisando daquela área nesse momento, claro. Né? Mesmo com um pouco de Anone, eu vou precisar avançar num pastejo bom. Aí eu posso lançar mão de suplementação, enfim, outras ferramentas aí que vão poder nos ajudar. Aliás, a suplementação nesses momentos difíceis é um outro eixo importantíssimo, né? Assim como a reserva de forragem, né? Que deveria estar no plano. Nós temos variações no nosso ambiente. Então a gente tem que ter não só a cadeia forrageira organizada, mas tem que ter essas estratégias de suplementação, seja elas de concentrados, de subprodutos da lavoura, ou principalmente a produção de forragem conservada, seja feno, silagem, pré-secado. Bom, aí é a realidade de cada um, né? Comprar esses materiais normalmente é muito mais caro, muito mais dispendioso, e quando todo mundo precisa e todo mundo está comprando, obviamente os preços também vão disparar desse tipo de coisa, né?
1: 7 horas e 51 minutos, 9 para as 8. Leopoldo dos Reis está ligado conosco. Ó,
0: falando em um bom técnico, está aí, Leopoldo, um grande amigo, aí, um baita técnico que faz um excelente trabalho.
1: Anone Roçado, Azevém de sexto ano, ureia em agosto, para quando liberar para a soja em outubro. Aqui tem um produtor que já está planejado, organizado, se chama Arturo Isasmente.
0: É isso aí.
1: Tá,
0: já Arturo... tem que ter essa visão do que vai acontecer, porque ela influencia nas decisões do hoje, né?
1: Porque por sai da pastagem lá da integração lavoura-pecuária e coloca onde?
0: E aí tem que ter isso já no horizonte organizado, né?
1: Kleber Zuliani Carvalho, grande abraço, ligado conosco.
0: Um abração para o Kleber também.
1: Bom dia, parabéns ao amigo Danilo, grande abraço, Silvinho. Professor Fernando Menezes,
0: Ei, Fefeu, grande amigo. E importante, né? Falamos em técnico, nas nossas universidades, aí, formando essa gurizada. É, a gente tem várias parcerias aí com as universidades.
1: Há poucos dias a Unicamp teve lá, né?
0: Nós tivemos uma semana inteira dedicada a receber as universidades, os institutos, né? É muito legal, porque tem que abrir as portas, né, para a gurizada.
1: Desencastelar o conhecimento. Claro. Josimar Batista ligado conosco. José Pedro Azeredo Crespo. Danilo Santana sempre afiado nas contas. Um abraço, Zé. Leonardo Crâncio, a turma aqui do Senar.
0: Do nosso centro de treinamento. Maravilhoso.
1: Conhecimentos do Danilo contribuem efetivamente para o desenvolvimento da nossa pecuária. O pessoal tem que parar para ouvir com atenção. Grande abraço ao Danilo e amigos da Delta. Leonardo Crâncio, é a turma do Senar.
0: Leonardo tá à frente ali.
1: Fernando Gonçalves.
0: Pá, gente.
1: Turma lá de Santiago.
0: Lá de Santiago, um abração aí pro meu amigo Fernando.
1: Turma, não tenho mais tempo. Abraço a turma aí, a Júlio Martins, Marques Transportes, Carlos Hoffmeister, Paulinho Alves e por aí vamos. Doutor Danilo, muito obrigado.
0: Imagina, estamos à disposição. A Embrapa tá de portas abertas. Quem quiser conversar, nos visite. Está sempre aberto ali. Temos uma vitrine forrageira à disposição de quem quiser também olhar, discutir. Estando lá, a gente conversa.
1: Perfeito.
0: Um abraço.
1: Pesquisador da Embrapa, doutor Danilo Santana, conversando conosco. Agora são 7 horas e 53 minutos. 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A turma do Grupo Nicola, Alex de Lavaria, nosso abraço, nosso bom dia. 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Retornaremos amanhã, tenham todos um ótimo dia. 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
7: Bom dia pra você! Manhã de terça-feira, 9 de junho, dá volume no teu rádio e vem curtir a melhor programação com a gente. A partir de agora, Angel na comunicação, técnica de som está Carlos Silva, temperatura em Bagé nesse momento é de 12 graus. É hora de curtir a viagem musical de hoje com os clássicos de todos os tempos.

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2: 8h21, 12 graus a temperatura.

0: Finalizando meia hora de música, a escolhida foi o Brian Ferry. 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
4: Tocando o clássico de 1987 para abrir esse bloco, The House Martins Built.

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9: Temperatura 12 graus em Bagé.

0: Tá aí o som de 1989 do Tears for Fears, a device for the younger heart. Finalizando a viagem musical de hoje, hoje terça-feira, 9 de junho. Tá chegando o Radar Delta com o sucesso do momento para você.
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6: 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Hora de curtir sucesso, Israel e Rodolfo. 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
4: 9:21, temperatura 13 graus.

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5: E aí, tudo bem? Tô chegando na terça-feira com as notícias do mundo da música. Pra falar que Cê Tá Doido foi lançado, hein? O 4º DVD do projeto Cê Tá Doido, que reúne as duplas Icarinho Gilmar e Humberto e Ronaldo, além do cantor Panda, já tá disponível nas plataformas. Intitulado Cê Tá Doido, aconteceu no mês de abril, em um posto de combustíveis em Campo Grande, com presença de grande público. A temática de posto de combustível, que é a marca registrada do Cê Tá Doido, ganhou um toque especial, o verde e amarelo da bandeira do Brasil. Os cantores e o público vestiram as cores da seleção brasileira durante a gravação. A inédita Vira o Copo e Comemora é aposta para a celebração do maior mundial de futebol dos últimos tempos. Outras 22 faixas, quase todas medleys, com sucesso do sertanejo ou vertidos para o gênero, compõem o repertório. Casos de Boate Azul e Telefone Mudo, Planos Impossíveis e Jeito Carinhoso, e Pra Mudar a Minha Vida e Você Não Sabe Amar. Daqui a pouquinho eu volto com mais notícias. Até já!

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0: Oxi, Júnior Vila, fechando mais uma hora de música. 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
9: De volta, pra falar que após a estreia no Rio, Turpaí e Filha segue pra outras cidades. A última grande turnê de Martinho da Vila e a primeira ao lado da filha Martinália estreou no mês passado no Viva Rio, na capital fluminense. E teve casa lotada, hein? Pelo menos outras 25 cidades vão receber o show até o fim deste ano. A apresentação de estreia começou com Martinália cantando sambas como Pra Que Chorar e Cabide. Martinália e Martinho dividiram o palco cantando juntos sucessos como Quem é do Mar Não Enjoa, O Sino da Igrejinha e O Teu Chamego. Pela primeira vez, pai e filha se unem em uma turnê completa, celebrando não apenas as carreiras vitoriosas de ambos, mas também um dos legados mais bonitos da música popular brasileira. As próximas cidades confirmadas para receber o show do pai e da filha é Campina Grande, no próximo dia 3 de julho. Depois, no dia 18 de julho, eles vão a Brasília. E no mesmo mês, no dia 25, em São Paulo. No mês de agosto, eles aparecem em Belo Horizonte. Ao todo, serão realizados 30 shows, incluindo Goiânia, Curitiba, Florianópolis, Fortaleza, Natal, Salvador, Rio novamente e mais locais a serem confirmados. Daqui a pouquinho eu volto com mais notícias. Até já!
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11: Começando o melhor do pagode, é o Pagodelta na Delta FM, a mais ouvida de Bagé e toda a região. 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Tá começando o Pago Delta de hoje.

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1: 10h21, você está no Pago Delta.

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0: Gamadinho, na melhor programação da cidade, aqui na Rádio Delta FM. O nosso Pago Delta continua.
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10: De volta, pra falar que Zé Geraldo faz 3 shows neste mês no Sesc Belenzinho, hein? Com mais de 50 anos de carreira, Zé Geraldo transformou estradas de terra, cidades em expansão, violões folk e espírito rock em matéria-prima da sua obra, que mistura a sonoridade do rock com folk e o chamado som do mato. Nos dias 12, 13 e 14 de junho, o cantor mineiro, nascido em Rodeiro, na zona da Mata Mineira, e criado em Governador Valadares, sobe

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3: Estamos de volta e a Igreja Matriz do Crucificado promove nesta semana um brechó solidário em Bagé. A atividade ocorre de terça a quinta-feira, dias 9, 10 e 11 de junho, das 2 às 5 horas da tarde, no Salão Paroquial da Matriz do Crucificado, localizada na Avenida Marechal Floriano, número 1065. O brechó é aberto à comunidade e oferece peças de vestuário e outros itens a preços acessíveis. A gente continua com o melhor do pagode. Música.

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0: Esse é o Pagodelta na Delta FM. 13 graus a temperatura.

melhor que esse, tem situação melhor que essa, pra você mostrar a si mesmo que você é um vencedor, que você inspira vencedores tipo nós, há 20 anos atrás. Muito louco, né? Olha que cenário lindo, plateia linda, valeu a pena. Você é um exemplo de vencedor.

0: sempre vencedor, nem sempre aquele que ganha a corrida, e sim aquele que inspira gerações. E você é um desses, Thiago André.
1: Você também é um vencedor, Gabriel Barmi. Obrigado pela parceria. Te amo. Força
2: e honra.
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0: fazer o quê?
1: Finalizando o Pagodelta de hoje, dobradinha do Tiaguinho, né, gente? Vencedor e pensamentos intrusivos. Essa última é a nova música de trabalho do Tiaguinho. Fechando, então, o Pagodelta de hoje, 13 graus a temperatura. 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Intervalo chegando para você. O programa Êxitos em Estéreo. Claro, sua participação aqui na Mais Ouvida.
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1: Tá no ar, tá começando o programa Êxitos em Estéreo. Você ouvinte, participa pedindo a sua música no WhatsApp da Delta, 99-35-24-36. 13 graus a temperatura. Angel na comunicação, técnica de som, Carlos Silva. 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Vamos atender você, ouvinte? A Liliane pediu Oxi e vai curtir o Júnior Vila. Tem também a participação da Samanta, oferecendo para Berenice copo cheio. Da Bibiana Bolacel, a gente atende também o Edgar, que pediu Acenda o Farol. E o Vinícius, oferecendo para Vera a música da Elis Just. Começamos então curtindo esse som aqui, ó. Oxi!
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2: Vamos em frente, trazendo mais participações. 13 graus a temperatura. Eu vou atender aqui, ó, a participação da Laís, que pediu para curtir com a gente a música do Jean Giovanni. A Patrícia também pediu esse som de Jean Giovanni, Bruno e Marrone, Me Faz Te Odiar. Depois eu atendo a participação do Lucas, oferecendo para Carol champanhe. Tem também a participação do Renato, que pediu Ferrugem. E a Amanda pediu a Ana Castela. Primeira, Jean Giovanni, Bruno e Marrone. Música.

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1: Voltei pra falar que Ferrugem traz amar ou odiar. Com letra que fala de saudade, o orgulho e os sentimentos que insistem em permanecer mesmo depois do fim de um relacionamento, amar ou odiar é a nova aposta do cantor Ferrugem, que escolheu essa música pra ser promovida nas rádios e nas redes sociais. Lançado em janeiro, o álbum Sentimento marcou uma nova fase na carreira do cantor, com uma proposta mais conceitual, repertório autoral e uma estética inspirada nos programas musicais dos anos 70, reforçando o momento de maturidade artística e forte conexão com o público. Vale a pena conferir a novidade de Ferrugem, Amar ou Odiar. Daqui a pouquinho eu volto com mais notícias. Até já!
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3: Estamos de volta com o programa Êxitos em Estéreo, 13 graus a temperatura, com o grupo JW na campanha 30 anos, sorteio em dezembro, terá como prêmio um Volkstera. 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Simone pediu o número chato do Léo Balbinotti, vai curtir com a gente. Tem o Ivan também oferecendo para Lisandra, Dai Dai da Shakira. Depois, a Magda quer curtir Simplesmente Acontece do Péricles com a Ana Castela. E tem o Moisés que pediu Bebum de Munhoz e Mariano.

0: bebuns. Fazer o quê?
1: Com muito orgulho.
0: Mas com muito orgulho. E com muita responsabilidade.
1: Exatamente. Curiosa, Mariano. Lá no

0: todos os bebons.
1: Obrigado! Valeu, Pandinha!
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3: É você na mais ouvida. A Kátia pediu Acostumou Errado do Davi Quaresma com o Gabi. Sucesso na nossa programação. Tem também a participação da Lili, que pediu Danilo e Davi. Depois o Renan, que a curtiu Diego e Victor Hugo. E a Michele pediu o Digo, com Hipnotiza.

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2: Bora! 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

Bom começo de tarde, ótimo almoço para você, obrigado pela companhia, tá bom? Olha, Angel na comunicação, técnica de som Carlos Silva, e eu já vou atendendo o Rodrigo, acompanha a programação de Maringá no Paraná, gostaria de pedir Pedro Pecado, do Menos é Mais e Simone Mendes. Ok, Rodrigo, obrigada pelo carinho e pela audiência, a primeira do bloco é o teu pedido musical. Eu vou atender aqui, ó, a Tereza. Oi, Tereza. Sua boca mente, eu quero curtir, Angel. Muito bem, vai curtir o Zé Felipe com a Ana Castela. Depois tem a Antônia que pediu Cheiro de Culpado e a Márcia vai curtir o Nando Moreno.

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1: Vamos em frente, trazendo o som do Lucas, que pediu Pedro Felipe, tem a Vitória e a Carol, que vão curtir. Peraí. Vamos atender também aqui, ó. A Maitê e a Giovana, que pediram Zé Neto e Cristiano, e o Simon vai curtir Buena Vibra.

0: Buena Vibra, fechando meia hora de música na sua tarde. O Beto Cogói tá chegando amanhã cedinho, 8 da manhã, a gente se encontra aqui. Até lá.
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11: De volta pra falar que Léo Santana traz EP SJ do GG. Aproveitando os embalos dos festejos juninos, que já começaram em todo o país e se estende até meados de julho, o baiano Léo Santana acabou de apresentar ao público o EP SJ do GG, focado em repertório pra tocar no São João. O álbum conta com participações especiais de Pablo, Natanzinho Lima, Rei Vaqueiro e Filho do Piseiro. Em termos sonoros, reúne ritmos nordestinos que passeiam entre o forró, o piseiro e a sofrência. Sem deixar de lado o pagodão baiano, que é marca registrada na discografia do cantor. Vale a pena conferir, hein? SJ do GG. Fique ligado, amanhã eu volto com mais notícias do mundo da música. Até lá, tchau!
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14: Meio-dia mais 36 minutos, 24 faltando para uma. Bom início de tarde para você que está ligado na Delta. Por aqui, Beto Cogói na comunicação. O Carlos Silva na Central de Áudio desde as 6 da manhã. Vamos juntos até uma, 15 graus a temperatura. Andy Amigo saindo fora, retornando amanhã. 8 da manhã, depois do Delta Rural, depois do Silvio Oliveira, chega a Andy Mix. 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O Arthur oferece para a Tereza, pediu Dilcinho, a Camila pediu Gamadinho, a Juliana pediu Geninho e Mariana Fagundes, e a Silene pediu Anitta. Na primeira, Dilcinho!

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2: Agora meio-dia 49, o som da Jussara pediu BTS, Cláudia, oferecendo para o Thiago, Bruno e Marrone com Zeca Pagodinho, Júnior pediu Elis Just, Antônio oferece para o William, Marvila na primeira BTS.

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Mora mais 5 minutos. Bom início e tarde para você que está ligado na Delta. Por aqui, Beto Cogói na comunicação. Carlos Silva saindo fora, retornando amanhã, 6 da manhã. O Leandro Hernandes está assumindo a central de áudio. Vamos juntos, trazendo música e informação na tarde da Delta FM. 15 graus a temperatura. Muito boa tarde para você.

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2: 1:19.
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0: Like you do. Benção Banda Delta, 1:33, horário brasileiro oficial, intervalo comercial, já já mais música na Delta FM.
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5: E aí, tudo bem? Tô chegando na terça-feira com as notícias do mundo da música. Pra falar que Cê Tá Doido foi lançado, hein? O quarto DVD do projeto Cê Tá Doido, que reúne as duplas Icaro, Gilmar e Humberto e Ronaldo, além do cantor Panda, já tá disponível nas plataformas. Intitulado Cê Tá Doido, aconteceu no mês de abril, em um posto de combustíveis em Campo Grande, com presença de grande público. A temática de posto de combustível, que é a marca registrada do Cê Tá Doido, ganhou um toque especial, o verde e amarelo da bandeira do Brasil. Os cantores e o público vestiram as cores da seleção brasileira durante a gravação. A inédita Vira o Copo e Comemora é aposta para a celebração do maior mundial de futebol nos últimos tempos. Outras 22 faixas, quase todas medleys, com sucesso do sertanejo ou vertidos para o gênero, compõem o repertório. Casos de Boate Azul e Telefone Mudo, Planos Impossíveis e Jeito Carinhoso, e Pra Mudar a Minha Vida e Você Não Sabe Amar. Daqui a pouco eu volto com mais notícias. Até já.
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6: Então vamos lá, 1h37. Vamos trazendo agora Israel e Rodolfo na Delta FM.

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0: Aí, BTS na Delta, intervalo comercial, 2 em ponto. Boa tarde pra você, a temperatura é 16 graus, já já tem mais música na programação da Delta FM.
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0: Tá em 2:03. Muito boa tarde para você que está ligado na Delta, 16 graus a temperatura em Bagé. Vamos trazendo Cleito e Romário. Muito boa tarde para você.

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0: Shakira, 2:32. Boa tarde para você, intervalo comercial já já, mais música na Delta FM.
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6: De volta, pra falar que após a estreia no Rio, Turpaí e Filha segue pra outras cidades. A última grande turnê de Martinho da Vila e a primeira ao lado da filha Martinália estreou no mês passado no Viva Rio, na capital fluminense. E teve casa lotada, hein? Pelo menos outras 25 cidades vão receber o show até o fim deste ano. A apresentação de estreia começou com Martinália cantando sambas como Pra Que Chorar e Cabide. Martinália e Martinho dividiram o palco cantando juntos sucessos como Quem é do Mar Não Enjoa, O Sino da Igrejinha e O Teu Chamego. Pela primeira vez, pai e filha se unem em uma turnê completa, celebrando não apenas as carreiras vitoriosas de ambos, mas também um dos legados mais bonitos da música popular brasileira. As próximas São Paulo. No mês de agosto, eles aparecem em Belo Horizonte. Ao todo, serão realizados 30 shows, incluindo Goiânia, Curitiba, Florianópolis, Fortaleza, Natal, Salvador, Rio novamente e mais locais a serem confirmados. Daqui a pouquinho eu volto com mais notícias. Até já.
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0: Muito bem, agora 2:36. Vamos trazendo mais música na programação da Delta FM. A temperatura em Bagé continua na marca dos 15 graus. Agora tem Tiago Iorque.

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5: Muito bem, agora 9 minutos estão faltando para as 3, horário brasileiro oficial. A Igreja Matriz do Crucificado promove nesta semana um brechó solidário em Bagé. A atividade ocorre de terça a quinta-feira, dias 9, 10 e 11 de junho, das 2 às 5 horas da tarde, no Salão Paroquial da Matriz do Crucificado, localizado aqui na Floriano, 1065. O brechó é aberto à comunidade e oferece peças de vestuário e outros itens a preços acessíveis. Vamos trazendo mais música na Delta FM. Muito boa tarde para você, Matheus e Cauã.

0: aí, Madonna e Sabrina Carpenter, fechando mais uma ordenção na Delta FM, 3 horas 2 minutos, intervalo e seguidinho tem Pé de Toca na Delta.
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0: 6:05. Muito boa tarde para você. 15 graus a temperatura, você está na Delta FM e participa no WhatsApp, programa Pé de Toca. Nosso WhatsApp 999-35-2436. Muito prazer e muito boa tarde por aqui, Beto Cogói na comunicação, Leandro Hernandes na central de áudio. Vamos às primeiras participações. Oi, como estão vocês? Tudo bem? Ei, Leandro, do Popular. Betão, gostaria de curtir Lisa e Anitta. Ah, se atendida, meu muito obrigado. Um abraço para vocês, para ti também, minha querida. Obrigado por participar, grande Leandro. Mensagem através de áudio.
1: Oi, Beto. Boa tarde. Oi, tudo bom, Isabel? Tudo. Beto, Sorriso Maroto, pode
0: sim,
1: ser?
0: Sim.
1: Agradeço e ótima tarde para nós todos.
0: Beijo, minha querida. Obrigado pela participação. Oi, Beto. Verenice, da Coab, quero ouvir Alexandre Pires e Lauana Prado. Muito obrigado. Meu nome é Dilson, quero oferecer para Mariana Bruno Mars. Um abraço e uma boa tarde para vocês, para ti também, meu querido. Na primeira tem Sorriso Maroto.

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7: Muito bem, 3 horas e 22 minutos. Vamos com mais participações da Delta FM. Olá, boa tarde. Toca para nós, Giovanni e Bruno Marrone. Quero oferecer para minha mãe, Tereza, é Ana Carla. Um abraço para vocês da Delta. Para ti também, minha querida. Obrigado pela participação. O Arthur pediu Knockout só para curtir. Camilo oferecendo para o Dilsomar, pediu Júnior e César, Cheiro de Culpado. Verônica pediu Manu Batidão, pedido de socorro. Muito obrigada. Merece. Na primeira tem G, Giovanni.

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1: Aí, Júnior, o que será que tinha naquele áudio, hein, meu irmão?
2: César, eu também quero saber, velho.

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7: De volta, pra falar que Zé Geraldo faz 3 shows neste mês no Sesc Belenzinho, hein? Com mais de 50 anos de carreira, Zé Geraldo transformou estradas de terra, cidades em expansão, violões folk e espírito rock em matéria-prima da sua obra, que mistura a sonoridade do rock com folk e o chamado som do mato. Nos dias 12, 13 e 14 de junho, o cantor mineiro, nascido em Rodeiro, na Zona da Mata Mineira e criado em Governador Valadares, sobe no palco do Sesc Belenzinho, Zona Leste de São Paulo, para revisitar diferentes momentos dessa trajetória em um show que reúne clássicos e canções recentes. Marca na agenda, é nos próximos dias 12, 13 e 14 de junho. Daqui a pouquinho eu volto com mais notícias. Até já!
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10: Agora 3h35, meu som da Silene pediu para curtir, digo, Léo Santana. Oi, boa tarde, meu nome é Juliana, gostaria de ouvir Rafa Torres. A Camila pediu só para curtir Paula Fernandes, Amar de Novo, a Verônica oferecendo para Lisa, pediu Taylor Swift. Na primeira tem, digo, Léo Santana.
11: Bora! Chega!

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2: Agora, 15 horas mais 50 minutos, vamos com mais participações. Fala, meu patrão, na escuta, se der. Essa aí do Gustavo Lima, oferece para ela. Tayane, muito obrigado pelo carinho de sempre. Um abraço, meu querido. Obrigado pela participação. Tá bom? Oi, Beto. É a Ana Silene, quero o Vitor Clay. O Vento, muito obrigado se for atendida. A Jussara pediu para curtir Rafaela Santos. A Eva pediu para curtir Shakira e Burn Boy. Na primeira tem Sucesso que Toca com Gustavo Lima.
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0: Aí, 4:04, horário brasileiro oficial. Nós vamos rapidamente ao intervalo comercial e já já tem mais participações na Delta FM.
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0: 4:06, vamos com mais participações na Delta FM. Oi, Beto, meu nome é Edson Mar, quero ouvir Pedro Felipe, Covardia. Muito bem. O Juliano pediu para curtir João Gomes, Outra Vida. Silene oferecendo para sua mãe Terezinha, Eduardo Costa, Imagina Eu. E a Camila pediu para curtir Menos é Mais, Champanhe. Na primeira tem Pedro Felipe.

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2: Muito bem, agora 16 horas mais 21 minutos. Muito boa tarde para você que está ligado na Delta. A gente continua, claro, com o Pé de Toque, a participação do ouvinte através do WhatsApp. Boa tarde, Beto. É a Jussara. Hoje eu quero oferecer para minha filha. Pode? Claro que sim, minha querida. Zé Neto Cristiano, cadeira cativa. Oferece, por favor, para Ana Clara. Muito bem. A Antônia pediu para curtir Péricles e Ana Cassiela. Simplesmente acontece. William oferecendo para o filho Cauê, Fred Fabrício, te amar, é meu talento. Oi, Beto, Vanessa da São Judas, toca a turma do pagode, Natanzinho, muito obrigada. Merece. A primeira, Zé Neto e Cristiano.

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9: Voltei pra falar que Ferrugem traz a amar ou odiar. Com letra que fala de saudade, o orgulho e os sentimentos que insistem em permanecer mesmo depois do fim de um relacionamento, amar ou odiar é a nova aposta do cantor Ferrugem, que escolheu essa música pra ser promovida nas rádios e nas redes sociais. Lançado em janeiro, o álbum Sentimento marcou uma nova fase na carreira do cantor, com uma proposta mais conceitual, repertório autoral e uma estética inspirada nos programas musicais dos anos 70, reforçando o momento de maturidade artística e forte conexão com o público. Vale a pena conferir a novidade de Ferrugem, Amar ou Odiar. Daqui a pouquinho eu volto com mais notícias. Até já!
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2: Muito bem, vamos lá então, 16 horas 35 minutos. Vamos com mais participações. Boa tarde, última saudade, Henrique e Juliano, pro Maicon Braga do PRB e pro MC do Beco do Pombal. Comporte-se, meninos. A Anitta oferecendo para Valesca e pro Tiago, pediu Sandro e Cícero, seu jardineiro. Boa tarde, toca para nós, Belo aí, Transas, por favor. É o Pedrão da Ipiranga. Show de bola. Na primeira, então, nós vamos trazendo Sandro e Cícero.
12: Presta atenção nessa história aqui, ó.

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5: Muito bem, agora 16 horas mais 48 minutos. Temperatura em Bagé na marca dos 15 graus. A previsão do tempo está anunciando para amanhã, quarta-feira, sua linda. Sol com muitas nuvens durante o dia e períodos de céu nublado. Não marca chuva para quarta. Mínima 11 e a máxima poderá chegar a 16 graus. Na quinta-feira, dia 11, sol com muitas nuvens, passando a chuvoso. Mínima 10 e máxima 15 graus. Sexta-feira, dia dos namorados, 12 de junho. Sol com muitas nuvens e períodos de céu nublado. Não marca chuva. Mínima 9 e máxima 14. Friozinho, vinhozinho, pizza, hein? Show de bola, né? E no sabadão, dia 13, sol com muitas nuvens durante o dia e períodos de nublado. Não chove. Mínima 7 e máxima 15 graus. Vamos trazendo mais participações na Delta FM. Boa tarde, Beto. Gostaria de oferecer, se possível, para Vanessa, a música Eu Te Seguro. É o Thiago. Um abraço para vocês da Delta FM. Muito bem. Vem aí, Panda.

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0: 5h02, 14 graus a temperatura. Jones Nogueira chegando na área. Boa tarde, Jones.
1: Boa tarde, Beto. Boa tarde, amigos da Rádio Delta. Estamos chegando por aqui nessa tarde de quase sol aqui na Rainha da Fronteira. 15, 14 graus a temperatura nesse momento aqui em Bagé.
0: Quase o quê?
1: Quase sol. Ele está naquela assim,
0: semi-nublado.
1: Olha aqui se eu quisesse, ó.
0: É, viu? Quase que vai aparecer.
1: Exatamente. Aparece. Tipo, olha aqui se eu quisesse.
0: Jones, tá, tivemos um incêndio na cidade, né?
1: Tivemos um grande incêndio ontem.
0: Final da tarde,
1: né? Início da noite, né? Aqui em Bagé. Felizmente não houve vítimas, apenas danos materiais. Foi no segundo andar, né? Do segundo andar do prédio ali, de uma loja de variedades, e destruiu totalmente, né, o estoque que tinha no segundo piso. Era o depósito.
0: Sim,
1: né?
0: Sim.
1: Mas felizmente não teve nenhuma vítima, foram apenas danos materiais, mas o susto foi muito grande.
0: Não tenho dúvida.
1: O fogo pegou uma proporção muito grande, né, Beto? Foram 3 caminhões do Corpo de Bombeiros.
0: Muito caixa de papelão,
1: plástico. Muito papel, né? E foram 3 caminhões utilizados, esvaziados os 3.
0: Já não temos água.
1: E mais o da EBE, né, que levou mais um caminhão para ajudar lá no combate às chamas.
0: Um apoio,
1: exatamente. Mas foi utilizada a água do caminhão do Daeb, foi utilizada. Isso aí.
0: Para ver a proporção que tomou.
1: Se deixasse, ia ser muito maior o estrago. Mas o Corpo de Bombeiros, mais uma vez, fez um trabalho magnífico, né? Que precisava ser feito e fez um belíssimo trabalho. Então, de parabéns aí, o Corpo de Bombeiros aqui de Bagé, sempre, né? Sempre ali em atividade, sempre prestativos. E o pessoal fez um baita de um trabalho ontem ali naquele prédio General Osório Esquina com Melanie Granheiro.
0: Pô, ontem ainda você falava Melanie Granheiro.
1: Exatamente, que ganhou aquele nome na data de ontem, né?
0: Então vou te pedir, não fala mais nome de rua.
1: Não, vou ficar quietinho, vou ficar na minha.
0: Jones, então desejar uma ótima tarde aí para você, para o Leandro, todos os ouvintes da Delta FM. Amanhã na quarta-feira.
1: Quarta-feira.
0: Meio-dia 30.
1: Amanhã é aquele tradicional dia 10, da gente pagar as contas. E aí tu vai olhar para as... Tu vai olhar para as lotéricas, tudo lotado. Né?
0: Ah, eu tô só pelo dia 12, né?
1: Ah, o dia 12 é um dia bom também,
0: Dia dos love.
1: Tá, tu sabe que tem uma categoria do comércio que vai faturar bastante amanhã, né?
0: Floricultura.
1: Não.
0: Motel.
1: Também. Floricultura também.
0: Farmácia.
1: Todos os motéis.
0: Farmácia, motel, restaurante, pizzaria.
1: Mas acho que os motéis vão faturar mais. O que tu acha?
0: Ah, eu acho que... não. Já foi a época, né?
1: Como que já foi a época? Eu aposto que amanhã vai
0: ter... A maioria tem apartamento, tem casa própria, tem...
1: Nem todo mundo. Ah, é, Leandro?
0: Não. Olha, tá debochando que eu não vou. Vou sim, meu filho.
1: Ah,
0: inclusive,
1: foi
0: duas horas.
1: Que falou aí, não fui eu.
0: Debochando que eu tô dizendo que não, porque eu não vou mais a motel. Vou, levo baralho, pife, tigrinho, dadinho... Gasto todas as 2 horas.
1: Aquela Cinco Maria que tinha também.
0: Gasto todas as 2 horas lá.
1: Aproveita o ar-condicionado.
0: Ah, não. Banho.
1: Banho quente.
0: Tá, banho não, exagerei, tá, mas... Jones, um abraço a você, a todos os ouvintes. Amanhã, se Deus quiser. Meio-dia e 30, estamos de volta. Bom programa.
1: Feito, Beto saindo fora, voltando amanhã, meio-dia e 30. A partir de agora, eu, Jones Nogueira, vou contigo até as 19 horas aqui no Sucessos em FM. É isso aí. Sucessos em FM, aqui na Mais Ouvida, começando a partir de agora. E você vem com a gente, vem curtindo aí essa super programação. 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Muito bem, abrindo aí a programação dos Sucessos em FM de hoje, começamos com Tiaguinho.

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2: 5:16.
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0: Muito bem, tá aí Murilo Ruf, fechando meia hora de muita música pra você aqui no Sucessos em FM, agora 5:30 em ponto.
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6: De volta pra falar que Léo Santana traz EP SJ do GG. Aproveitando os embalos dos festejos juninos, que já começaram em todo o país e se estendem até meados de julho, o baiano Léo Santana acabou de apresentar ao público o EP SJ do GG, focado em repertório pra tocar no São João. O álbum conta com participações especiais de Pablo, Natanzinho Lima, Rei Vaqueiro e Filho do Piseiro. Em termos sonoros, reúne ritmos nordestinos que passeiam entre o forró, o piseiro e a sofrência. Sem deixar de lado o pagodão baiano, que é marca registrada na discografia do cantor. Vale a pena conferir, hein? SJ do GG. Fique ligado, amanhã eu volto com mais notícias do mundo da música. Até lá, tchau!
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8: Muito bem, muito bem. Agora às 5 horas mais 33 minutos, temperatura nesse momento aqui em Bagé de 14 graus, seguimos em frente com a nossa programação. 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Ok, vamos de música, vamos abrindo esse bloco com Vitinho.

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1: Muito bem, agora 5 horas mais 52 minutos. Temperatura nesse momento aqui em Bagé de 14 graus. Seguimos em frente com a nossa programação. Vamos em frente, tem Gustavo Mioto.

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1: Conta 10 segundos no relógio aí.

0: por falta de tempo não, viu? Você só não tem prioridade.
1: Conta 10 segundos no relógio aí.
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3: Muito bem, tá aí Lua Pereira, fechando uma hora de muita música pra você aqui no nosso Sucessos em FM, agora 6:02.
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9: Muito bem, 6:06. Temperatura nesse momento aqui em Bagé de 13 graus. E a gente segue em frente com a nossa programação, trazendo muito mais música para você aqui no Sucessos em FM. 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Muito bem, vamos de mais música. Vamos nessa, rapaz. A gente começa esse bloco com Maiara e Maraíza.
10: 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Aí você vai pra rua, se aventura, e realmente você encontra aqueles 10%, mas não se deu conta que perdeu os 90%.

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1: Muito bem, tá aí Carol Biazin, Léo Foguete, fechando mais meia hora de muita música pra você aqui na mais ouvida da cidade. Agora 6h32.

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7: É isso aí, agora 6 horas 36 minutos. Temperatura nesse momento aqui em Bagé de 13 graus. Seguimos em frente aqui com a nossa programação, trazendo muito mais música aqui para você através das ondas da 99.7 e também pela internet, né? Pelo deltafmbagé.com.br. 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Bora abrir esse bloco com Simone Mendes.

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4: 6h47.
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0: Muito bem, tá aí Felipe Araújo fechando a programação aqui do nosso Sucessos em FM de hoje. É isso aí, vamos finalizando por aqui. 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Muito bem, a gente vai fechando por aqui, né? Vamos agora para um rápido intervalo, vem aí a Voz do Brasil e 8 horas tem muito mais para você na programação da Mais Ouvido. Leandro Hernandes saindo fora, voltando amanhã, 1 da tarde, na programação da Rádio Delta, e eu me despeço de vocês por hoje e retorno, se Deus quiser, amanhã, 5 da tarde, com muita música, energia positiva, informação e alto astral no teu rádio. Beleza? Deixo aqui o meu boa noite para você e até amanhã, se Deus quiser. Valeu, gente, um grande abraço a todos, tchau, tchau.
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2: Olá, boa noite.
1: Boa noite para você que nos acompanha em todo o país.
2: Terça-feira, 9 de junho de 2026.
1: Vamos ao destaque do dia, Estatuto da Segurança Privada.
2: Presidente Lula regulamenta a lei que traz mais controle das autoridades sobre esse tipo de serviço.
1: Segurança jurídica também deve estimular a abertura de mais empresas no setor.
2: O presidente também destacou a legitimidade para trabalhadores que fazem serviços de vigília e segurança.
3: Da cidadania para você, é você andar de cabeça erguida, não sendo tratado como clandestino e não recebendo calote.
1: E ainda, Conselho de Política Energética vai avaliar aumento da mistura de etanol na gasolina.
2: Proposta do governo e de empresários é que composição passe a ter 32% de álcool combustível. Márcia Fernandes.
4: Se a medida for acatada, 450 milhões de litros de gasolina deixarão de ser importados.
1: E a gente vai falar também da prevenção aos incêndios florestais esse ano.
2: Com a possibilidade de termos El Niño no segundo semestre, o governo do Brasil já vem se preparando com contratação de profissionais e equipamentos.
1: A gente conversa sobre isso em entrevista ao vivo com o ministro do Meio Ambiente e Mudança do Clima, João Paulo Capobianco.
2: Hoje, na apresentação da Voz do Brasil, Mariana Jungmann e Luciano Seixas.
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2: O governo pretende aumentar novamente o percentual de etanol presente na gasolina, agora para 32%.
1: A proposta, que é defendida também por empresários do setor, será avaliada nas próximas semanas pelo Conselho Nacional de Política Energética.
2: E se aprovada, deve contribuir para aumentar a autonomia do país no setor de combustíveis e diminuir os preços para o consumidor.
4: Empresários e representantes do setor de etanol levaram ao governo federal a proposta de um aumento no percentual de etanol na gasolina para 32%. Hoje, esse percentual é de 30%. De acordo com o ministro de Minas e Energia, Alexandre Silveira, a medida pode ajudar a reduzir o preço do combustível e acelerar o processo de descarbonização.
5: Um tema fundamental para a segurança energética, para aumentar ainda mais a mistura do etanol. Etanol anidro na gasolina, deixando de ser necessária a importação de gasolina e, com isso, minimizando os impactos também da guerra, como temos conseguido, tanto com as subvenções quanto com as desonerações, a gente possa chegar na bomba com o menor preço de combustível no Brasil.
4: Se a medida for acatada, de acordo com o ministro, 450 milhões de litros de gasolina deixarão de ser importados. O anúncio foi feito nesta terça-feira, após uma reunião entre representantes do setor, ministros e o presidente Lula. Um dos participantes, Evandro Gussi, presidente da União da Indústria de Cana-de-Açúcar e Bioenergia, destacou a viabilidade desse aumento do percentual do etanol.
6: A mistura de 32% ela já foi testada com sucesso quando a mistura foi elevada para 30%. Então nós estamos aqui muito animados. Para se ter uma ideia, desde que a guerra começou, essa diferença de preço entre etanol e gasolina já fez com que o consumidor brasileiro economizasse cerca de 2 bilhões de reais.
4: O aumento no percentual de etanol na gasolina deve ser avaliado pelo Conselho Nacional de Política Energética em até 15 dias. Reportagem Márcia Fernandes.
1: Mais legitimidade para os profissionais e empresas do setor de segurança privada.
2: O presidente Lula regulamentou hoje, por meio de decreto, o Estatuto da Segurança Privada.
1: O documento traz regras e obrigações para o funcionamento das empresas, facilitando a fiscalização e o combate a serviços clandestinos.
7: Maior controle das autoridades e mais segurança para os profissionais da área. A lei que criou o Estatuto da Segurança Privada, de 2024, ganhou agora regulamentação. O decreto, assinado pelo presidente Lula, define, por exemplo, o número mínimo de vigilantes por atividade e a quantidade mínima de veículos, além de trazer regras sobre a circulação de carros fortes, a obrigação de comunicar crimes em prazo definido e quais disciplinas devem constar nos cursos de formação. O presidente Lula destacou que a medida traz dignidade aos profissionais da segurança privada.
3: Dá cidadania para vocês, é vocês andarem de cabeça erguida, não sendo tratado como clandestino e não recebendo calote. É reconhecimento de que vocês não são um estorvo na segurança pública. Vocês fazem um processo de complementariedade à questão da segurança pública nesse país.
7: Com as novas regras, a expectativa é que o controle da Polícia Federal sobre o setor seja mais efetivo, impedindo o funcionamento de grupos clandestinos. A ideia é evitar que empresas que operam na informalidade continuem sendo um risco à população, principalmente quando há uso de armas de fogo e outros equipamentos de uso controlado ou restrito. De acordo com o diretor-geral da Polícia Federal, Andrei Rodrigues, há no país 7 mil empresas de segurança privada. Com a regulamentação, a expectativa é que o número de empresas aumente.
8: Serão mais de 17 mil empresas no setor, que empregarão cerca de 1 milhão de pessoas. Mais do que ampliar o escopo, o normativo organiza o setor, confere previsibilidade, reduz litígios e cria um ambiente mais seguro para as empresas, trabalhadores e, sobretudo, para a sociedade brasileira.
7: Entre as inovações da lei está a ampliação dos serviços compreendidos como de segurança privada, incluindo nesse entendimento o serviço de segurança pessoal e o monitoramento de sistemas eletrônicos de segurança. As empresas têm até o segundo semestre de 2027 para se adaptarem às novas regras. Reportagem Luana Carlos.
2: Desde o início desse ano, o governo do Brasil vem fazendo ações preparatórias para um fenômeno climático que deve ocorrer no segundo semestre, o El Niño.
1: A previsão é que ele torne a estação seca mais severa, o que pode ocasionar mais incêndios florestais.
2: A prevenção e redução dos danos causados pelo El Niño é um dos temas que estão sendo apresentados esta semana em Brasília, durante a Semana do Meio Ambiente.
1: E hoje nós temos aqui no estúdio o ministro do Meio Ambiente e Mudança do Clima, João Paulo Capobianco, que vai nos falar mais sobre a contratação de brigadistas, a compra de equipamentos e outras ações já efetivadas. Boa noite, ministro.
9: Boa noite, é um prazer estar com vocês e falando para todo o Brasil.
1: Ministro, o Dia do Meio Ambiente foi comemorado agora há pouco, no dia 5, ontem foi Dia dos Oceanos. O Ministério do Meio Ambiente está fazendo uma série de eventos ao longo dessa semana, né? O que são esses eventos? Quais as ações que o senhor destacaria nessas datas?
9: Bom, primeiro, uma exposição inédita, aberta a todo o público, toda a sociedade, mostrando não apenas a riqueza do meio ambiente brasileiro, com exposições fotográficas, a exposição Afluentes, que nós temos junto com o BNDES e o Fundo Amazônia, que mostra todos os investimentos do Brasil na promoção do desenvolvimento sustentável da Amazônia, dos demais biomas, mas também algo muito bacana, que é apresentar à sociedade os equipamentos que hoje o governo federal dispõe para fazer o enfrentamento a incêndios e melhorar a fiscalização ambiental. Então temos uma vila operacional do IBAMA e ICMBio montados ali na Biblioteca Nacional, no pátio, aberto a toda a sociedade, para conhecer esses equipamentos, interagir com os profissionais do IBAMA e do ICMBio, entender como funciona as ações preventivas e de combate a incêndios. E também temos ali um veículo que está fazendo o chamado manejo ético de animais domésticos, né? A castração, a colocação da microchipagem, aberto ao público gratuito, para que as pessoas também vejam uma ação importante, que é o tratamento adequado dos animais domésticos, cães e gatos, né, no nosso país.
2: Ministro, esse ano há a previsão daquele fenômeno climático que a gente sempre ouve falar, né, o tal El Niño. Por que que ano de El Niño preocupa mais do ponto de vista ambiental e o que que o Ministério vem fazendo de maneira preventiva em relação a isso?
9: O El Niño é um fenômeno natural, né, que sempre ocorreu, Mas com o agravamento da situação climática, o aquecimento global, ele vem ocorrendo com mais intensidade e reduzindo os seus períodos de ocorrência. Por exemplo, tivemos El Niño em 2024, muito forte. Todos se lembram do esforço feito pelo governo brasileiro, juntamente com os estados, municípios e sociedade, para reduzir os incêndios, mas que assim mesmo, com todo esforço, foram bastante significativos. Nós temos monitorado desde o final do ano passado os cenários de El Niño. Temos aí os maiores especialistas, os grandes meteorologistas brasileiros trabalhando em parceria com o governo federal, monitorando reuniões mensais, e estamos verificando, infelizmente, que os indícios de que será um El Niño forte estão crescendo. E o que significa um El Niño forte? Significa secas mais intensas e prolongadas na região norte, nordeste e centro-oeste, que inclui aí a Amazônia, a Caatinga, o Cerrado e o Pantanal, e chuvas intensas na região sul, Rio Grande do Sul, Paraná e Santa Catarina, com chances de novas enchentes importantes. Então, o que nós estamos fazendo? Atuando de forma preventiva em várias frentes. Primeira frente importante é o aumento da capacidade do governo federal de fazer frente aos incêndios florestais. Nós teremos esse ano o maior número de brigadistas atuando no enfrentamento. São mais de 4.630 profissionais do governo federal que vão estar monitorando e atuando nas frentes de incêndio. Também fizemos, já o ano passado, um desembolso, que na realidade começou em 2024, se intensificou em 2025, de repasses de recursos para os corpos de bombeiro dos estados mais críticos, principalmente em toda a Amazônia. Foram mais de 430 milhões de reais que nós transferimos para os corpos de bombeiros nos estados da Amazônia, recurso do Fundo Amazônia, e agora este ano fizemos repasse para vários estados da região do Cerrado brasileiro e Pantanal. Então nós temos esse ano, somando para a Amazônia com o Cerrado e Pantanal, nós temos aí mais de 500 milhões, quase 600 milhões de reais que foram investidos nos corpos de bombeiros. Então nós temos mais preparação dos estados, mais preparação do governo federal, mas evidentemente o elo fundamental aqui é a sociedade, e aí a importância desse programa nosso para poder se comunicar diretamente com o cidadão e com a cidadã que estão na linha de frente. E aí eu gostaria de aproveitar essa oportunidade para fazer um apelo a todos que estão nos ouvindo. Não use fogo. O fogo muitas vezes é usado no Brasil para queima de lixo, para limpar um pasto, para abrir um terreno. O problema é que na situação que nós vamos enfrentar, isso se torna incontrolável. Uma pequena ignição que a gente faça...
10: As pessoas subestimam, né, ministro?
9: As pessoas subestimam.
10: O poder do fogo durante o período de seca, né?
9: Exatamente, porque o fogo, quando você evita ele, é o ideal. Agora, quando você combate ele no início, é o segundo passo importante. Se você não faz isso, ele pode adquirir a potência de um grande incêndio, às vezes de quilômetros de extensão, tornando o trabalho dos brigadistas, dos bombeiros, extremamente difícil. Portanto, é importantíssimo que a sociedade esteja atenta, não use fogo a partir agora de junho, evite ao máximo, porque a situação climática vai ser muito desfavorável. Além disso, é importante também lembrar um fato novo. O Brasil aprovou no Congresso Nacional, em 2024, a nova lei, a Lei do Manejo Integrado do Fogo. E a responsabilidade em prevenir, combater incêndios, hoje é de toda a sociedade, não é apenas do governo federal. O governo federal tem capacidade de atuação? Tem. Está se preparando? Está. Aumentou a sua capacidade de intervenção com equipamentos e recursos humanos? Sim. Mas o mais importante aqui é compartilhar essa responsabilidade com os estados, municípios e com os proprietários rurais, que hoje, pela nova lei, passam a ter responsabilidade de montar brigadas, ter equipamentos e atuar na prevenção de incêndios.
10: Pois é, falando nos equipamentos, equipamentos, o Ministério do Meio Ambiente, o IBAMA, o Instituto Chico Mendes, foi feito também um investimento na compra de equipamentos, aeronaves, veículos, né? Que equipamentos são esses e que investimento foi esse?
9: Olha, juntando IBAMA e ICMBio, nós temos aí 19 helicópteros e 19 aviões. Então, é o maior investimento já feito. Nós temos também, sob a coordenação da Casa Civil da Presidência da República, a Sala de Situação, que já começou a se reunir. Ela reúne 19 ministérios e autarquias e órgãos vinculados que se reúnem e planejam ação. Então, Forças Armadas, Aeronáutica, Exército, Marinha, oferecendo apoio logístico e de equipamentos também. Nós temos ali os estados envolvidos que aportam com seus corpos de bombeiros. Temos uma mobilização de equipamentos que são destinados às brigadas locais. Então, abafadores, sopradores, EPIs, isso é muito importante. Hoje o IBAMA e o ICMBio distribuem milhares de equipamentos para pessoas lá na ponta, mesmo que não sejam profissionais do governo federal, mas que sejam brigadas voluntárias, por exemplo, ou brigadas municipais, são muitas no Brasil.
10: As brigadas indígenas também.
9: As brigadas indígenas, as brigadas quilombolas, né, de pessoas da comunidade, que recebem equipamentos, orientação para fazer frente a isso rapidamente. Então, há um investimento muito grande, alguns equipamentos de grande porte, inclusive, retroescavadeiras que abrem valetas para fazer aceros, ou seja, um conjunto grande de equipamentos. Mas, repito, tudo isso é importante. O governo está fazendo um grande investimento, apoiando todos os envolvidos, mas, repito, o cidadão e a cidadã ali na ponta é que podem fazer a diferença. Por isso, a importância de nós termos no Brasil a consciência de que a mudança do clima criou um problema novo. Nós não estávamos acostumados. O Brasil não era um país de grandes incêndios florestais. E, infelizmente, se tornou um país com muito risco. E a cidadã e o cidadão na ponta podem fazer toda a diferença.
2: Muito bem, nós conversamos com o ministro do Meio Ambiente e Mudança do Clima, João Paulo Capobianco. Muito obrigado pela entrevista aqui à Voz do Brasil, ministro.
9: Foi um prazer, obrigado pela oportunidade que nós podemos falar com todo o Brasil de um assunto tão importante que todos podem ajudar a resolver.
10: E lembrando sempre que a prevenção é melhor do que o remédio, é melhor do que correr atrás do fogo depois, né, ministro?
9: Exatamente, a prevenção é tudo.
1: Gestores públicos, representantes de órgãos de controle e organizações da sociedade civil.
2: Mais de 7 mil integrantes da rede de parcerias coordenada pelo governo federal estão em Brasília para discutir melhorias na gestão dos recursos públicos.
1: A ideia é propor soluções para que a aplicação do dinheiro e a gestão desses recursos seja mais eficiente, melhorando a vida do cidadão nas cidades brasileiras.
11: O dinheiro que chega às escolas e postos de saúde, a aplicação de recursos em obras, compras públicas e convênios. Para garantir que tudo isso seja aplicado com eficiência e transparência, existe uma rede criada pelo governo federal há mais de 10 anos. É a rede de parcerias, formada por órgãos públicos, estados, municípios, instituições de controle, organizações e sociedade civil. E para discutir esses temas, nos próximos 3 dias, mais de 7 mil representantes dessa rede estarão reunidos em Brasília no Fórum Nacional da Rede de Parcerias, Transferências e Compras Públicas. Na abertura do evento, a ministra da Gestão e da Inovação e Serviços Públicos, Esther Dweck, lembrou que o objetivo é fortalecer a cooperação e melhorar a gestão das políticas públicas.
12: A gente tem realidades administrativas, fiscais, institucionais muito distintas entre cada uma das experiências que a gente tem aqui juntos. A gente tem trabalhado para entender essas diferenças e para construir, com diálogo, soluções que respeitem essa diversidade brasileira. A cooperação federativa, que é um eixo prioritário do nosso governo, é um mote grande desse nosso fórum.
11: Realizado todos os anos, no mês de junho, o fórum é um espaço de troca de experiências, capacitação e construção de soluções para a gestão pública brasileira. Nesta edição, são mais de 200 atividades entre painéis, palestras e oficinas. Em salas temáticas, os gestores podem consultar especialistas de cada ministério sobre os temas do seu município. Para o analista de planejamento e orçamento do Rio Grande do Sul, Sérgio Carlos dos Santos, o evento é importante para que o resultado das políticas públicas chegue até o cidadão.
13: O Fórum Nacional, ele tangibiliza, né, a rede, né, porque a rede está espalhada. A gente tá conversando com os municípios, com os estados, com o governo federal, porque a gente se conversa, mas estar presente no evento é bastante importante e todo estruturado, né, para poder compartilhar as informações, participar de palestras, isso é muito interessante.
11: Durante o encontro, os gestores também poderão tirar dúvidas sobre o Contrata Mais Brasil. A plataforma aproxima órgãos públicos de pequenos negócios, como os microempreendedores individuais, fortalecendo economias locais e promovendo inclusão produtiva. Mais informações sobre a plataforma estão no site gov.br/Contrata Mais Brasil. Reportagem Gabriela Noronha.
2: O governo do Brasil vai divulgar os processos já concluídos relacionados à autorização de empresas de apostas de cota fixa, conhecidas como BETs.
1: O anúncio foi feito essa semana pelo ministro da Fazenda, Dario Durigan.
2: Ele garantiu que serão preservados os dados pessoais dos proprietários e dirigentes das empresas, sem comprometer o compromisso do governo com a transparência.
14: Nós estamos falando de 25 mil documentos, mais ou menos, que foram exigidos pelo Ministério da Fazenda para que a gente pudesse fazer uma avaliação de origem de capital, do imposto de renda das pessoas que se dizem dirigentes das BETs. Nós vamos fazer transparência das empresas, de todos os processos que já foram concluídos, processos que seguem em tramitação, nós vamos aguardar a conclusão. Claro que a gente vai precisar fazer isso com uma força-tarefa para tarjar os nomes, não implicando em responsabilidade para os servidores públicos.
1: Pois é, a força-tarefa mencionada pelo ministro será conduzida em parceria com a Controladoria Geral da União, com o objetivo de acelerar a disponibilização dos documentos.
2: As informações serão publicadas no portal oficial do Ministério da Fazenda e ficarão disponíveis para consulta.
1: A Secretaria de Prêmios e Apostas também informou que está reforçando as ações de monitoramento e fiscalização sobre os jogos online em razão da realização da Copa do Mundo de Clubes.
2: No Brasil, estima-se que cerca de 8 milhões de mulheres convivem com a endometriose, sendo 2 milhões delas adolescentes.
1: A doença, que afeta o útero, é crônica e causa dores intensas na região pélvica, cólicas menstruais fora do normal e pode levar à infertilidade.
2: Para estimular pesquisas que ajudem a descobrir novas formas de prevenção, diagnóstico e tratamento para a doença, o Ministério da Ciência e Tecnologia e Inovação anunciou um investimento de 50 milhões de reais.
1: O valor vai se somar a mais 10 milhões do Instituto Alana, organização voltada para os direitos das crianças.
2: É o maior já investido pelo governo em ciência sobre a saúde feminina.
15: 60 milhões de reais vão ser investidos em pesquisas sobre endometriose, dor pélvica e saúde menstrual no Brasil. Os recursos são de uma parceria entre o Ministério de Ciência, Tecnologia e Inovação e o Instituto Alana, anunciada nesta terça-feira. Desses 60 milhões de reais, 50 milhões de reais serão do Ministério da Ciência, Tecnologia e Inovação via Conselho Nacional de Desenvolvimento Científico e Tecnológico, o CNPq, para criar soluções que possam ser aplicadas no Sistema Único de Saúde, o SUS. Esse é o maior investimento já feito pelo MCTI em pesquisas sobre saúde da mulher. As propostas vão ser selecionadas por chamada pública do CNPq e devem abordar temas como causa e prevenção, diagnóstico, tratamento e impacto social. Segundo o Ministério da Ciência, Tecnologia e Inovação, as pesquisas vão reduzir lacunas de conhecimento sobre a endometriose, uma doença crônica que afeta cerca de uma em cada 10 meninas e mulheres e que pode levar anos para ser diagnosticada. A estimativa é que 8 milhões de brasileiras em idade reprodutiva convivam com endometriose, sendo 2 milhões de adolescentes. Priscila Machado, para a Voz do Brasil.

0: antes de encerrar a Voz do Brasil de hoje, a gente passa para dar um recado para os estudantes que ainda não fizeram a inscrição do Exame Nacional do Ensino Médio.
1: O prazo vai até sexta-feira, dia 12.
0: Alunos de escolas públicas e beneficiários do PEDMEIA têm a inscrição pré-preenchida esse ano, mas eles precisam entrar na página do participante e confirmar a participação.
1: O pedido de isenção da taxa também não elimina a necessidade de fazer a inscrição.
0: Por isso, se a sua ainda estiver pendente, confira lá na página do participante e conclua o processo para fazer as provas que estão marcadas para os dias 8 e 15 de novembro.
1: Para os candidatos não isentos, a taxa de inscrição é de R$ 85,00 e agora pode ser paga até 17 de junho.
0: E essas foram as notícias do Governo do Brasil.
1: Uma realização da Secretaria de Comunicação Social da Presidência da República.
0: Com produção da empresa Brasil de Comunicação.
1: Fique agora com as notícias do Poder Judiciário e do Congresso Nacional. Boa noite.
0: Boa noite para você e até amanhã.
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4: O Supremo Tribunal Federal impõe multa diária a estados e municípios que não prestaram contas sobre emendas PICs.
5: Presidente do TSE assina acordo de cooperação com defensorias públicas.
4: TST fará audiência pública sobre o controle do uso de banheiro durante jornada de trabalho.
5: Boa noite, eu sou Marcela Luiza.
4: E eu sou Walter Lima.
5: Supremo Tribunal Federal determina novas medidas sobre a execução e fiscalização das emendas parlamentares, sobretudo as chamadas emendas PIX, direcionadas ao setor de eventos.
4: A decisão é do ministro Flávio Dino, relator do caso no STF. Pablo Lemos.
6: A medida mira estados e municípios que receberam repasses entre 2020 e 2024 e ainda não esclareceram a destinação dos recursos. O relator, ministro Flávio Dino, impôs multa diária de 1% do valor da emenda recebida aos que continuarem omissos ou em falta na apresentação de planos de trabalho ou em relatórios de gestão online. Flávio Dino também deu 10 dias para o Ministério do Turismo identificar e notificar os entes federados e determinou à Controladoria Geral da União a auditoria profunda nos dados já enviados. A CGU terá 5 dias úteis para apresentar um cronograma de trabalho.
5: Presidente do TSE assina acordo de cooperação com as defensorias públicas.
4: A ideia é garantir assistência jurídica gratuita a eleitores e candidatos. Estevão Furtado.
7: Segundo o presidente do Tribunal Superior Eleitoral, ministro Cássio Nunes Marques, a iniciativa ajuda a remover barreiras e garantir uma participação mais igualitária no processo democrático.
8: Nosso compromisso é assegurar que nenhuma cidadã e nenhum cidadão deixe de exercer plenamente seus direitos políticos por ausência de orientação ou assistência jurídica. Como tenho dito, ninguém será deixado para trás em nossa jornada democrática. A Justiça Eleitoral brasileira continuará trabalhando para garantir eleições íntegras, transparentes, acessíveis e confiáveis, com especial atenção à proteção das pessoas historicamente minorizadas e daquelas em maior situação de vulnerabilidade.
7: A parceria busca ampliar o acesso à justiça eleitoral e prevê atuação prioritária em casos de fraude à cota de gênero, violência política, assédio político e assédio eleitoral no ambiente de trabalho.
5: Tribunal Superior do Trabalho fará audiência pública sobre controle do uso de banheiro durante jornada de trabalho.
4: O debate vai auxiliar o julgamento sobre os limites do poder do empregador e eventual configuração de dano moral. Marla Lacerda.
9: Você pode dar a sua opinião. A audiência pública vai tratar de situações bem específicas, como no caso das linhas de produção, por exemplo, em que o posto não pode ficar desocupado em momento algum. E se a empresa pode ser punida por dano moral, caso tente controlar ou limitar o número de vezes que o trabalhador ou trabalhadora vai ao banheiro, considerando inclusive as condições de saúde do empregado. A audiência vai ser em agosto, mas o formulário para participar já está no site do TST.
5: São nulos os contratos de empréstimo bancário feitos por pessoa analfabeta em terminais de autoatendimento, como caixas eletrônicos.
4: Essa conclusão é do Superior Tribunal de Justiça, Fátima Uchoa.
10: A terceira turma do STJ declarou a nulidade de empréstimos contratados por um homem analfabeto e determinou a devolução dos valores descontados da conta dele em razão de contratos e outras despesas, mas compensando com quantias que o banco já havia disponibilizado. Segundo o relator ministro Ricardo Vilas Boas Cueva, a pessoa analfabeta tem plena capacidade para praticar atos da vida civil, mas para a validade de contratos escritos, a lei exige formalidades como a assinatura a rogo, ou seja, com a assinatura de outra pessoa a pedido do analfabeto e na presença de duas testemunhas, a fim de garantir a compreensão e a manifestação da própria vontade do contratante.
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5: Uma boa noite.
4: E até amanhã.
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0: Eu sou Paula Groba.
1: E eu sou Humberto Pinheiro.
0: E estes são os destaques de hoje do Jornal do Senado, que começa agora.
1: Senado aprova projeto que amplia apoio a vítimas de trabalho escravo.
0: Avança projeto que permite internação de adolescentes por até 10 anos.
1: Presidente do BRB presta esclarecimentos no Senado sobre acordo com Banco Master.
0: Boa noite.
1: Boa noite.
0: Senadores da Comissão de Assuntos Econômicos ouviram hoje o presidente do Banco de Brasília, BRB, Nelson Antônio de Souza, e pediram esclarecimentos sobre a negociação com o Banco Master, fechada sem que o balanço de 2025 da instituição adquirida tivesse sido apresentado.
1: Aos senadores, Nelson de Souza defendeu que o BRB tem condições de recuperação. A repórter Marcela Cunha tem mais detalhes.
2: O presidente do BRB, Nelson Antônio de Souza, disse à Comissão de Assuntos Econômicos que o banco precisa de um aporte de 8 bilhões e 800 milhões de reais para enfrentar os efeitos das operações com o Banco Master. O plano prevê um empréstimo do Fundo Garantidor de Créditos ao governo do Distrito Federal e securitização de dívida do GDF. Mas o presidente da CAI, Renan Calheiros, do MDB de Alagoas, questionou a homologação do acordo pelo Supremo Tribunal Federal antes da divulgação do balanço de 2025 do banco.
3: Eu não entendo como é que o Supremo aprova um plano sem que o BRB publique o balanço de 2025. Como se faz um plano? Um plano nas nuvens.
2: Nelson afirmou que não havia decisão judicial impedindo a publicação do balanço, mas explicou que as demonstrações financeiras precisaram ser revisadas a cada novo achado da auditoria independente. Ele disse que o BRB adotou medidas de governança e troca de dirigentes e defendeu que o banco tem condições de recuperação. O senador Isalci Lucas, do PL do Distrito Federal, questionou o risco transferido aos cidadãos do DF, considerando que o GDF é o garantidor da operação.
4: A garantia desse 16% compromete, né, a saúde, a educação, a segurança, porque o Fundo de Participação de Estado e de Município é para isso.
2: As críticas foram reforçadas pela senadora Leila Barros, do PDT do Distrito Federal, que destacou que a conta para salvar o banco representaria mais de R$ 2.200 por habitante do DF.
0: A sanção da lei que aumenta as punições para o exercício ilegal da medicina veterinária teve repercussão no Senado.
1: A nova legislação passa a tratar a prática como crime previsto no Código Penal e tem como objetivo ampliar a proteção dos animais, preservar a saúde pública e fortalecer a segurança sanitária do país. Repórter Henrique Nascimento.
5: Quem atuar como médico veterinário sem autorização legal poderá ser punido com detenção de 6 meses a 2 anos. A medida está prevista na nova lei que passa a incluir a medicina veterinária entre as profissões protegidas pelo Código Penal contra o exercício ilegal. Ao comentar a sanção da norma, o senador Sérgio Moro, do PL do Paraná, relator da proposta no Senado, disse que a medida vai ajudar no combate à atuação de pessoas sem qualificação profissional.
6: Muitas vezes acabam exercitando legalmente essa profissão, até realizando às vezes cirurgias médicas veterinárias com resultados desastrosos. E eu creio que é um avanço importante, tanto para proteger a profissão, como igualmente para proteger, né, os animais, e a gente tem esse grande apreço.
5: O senador Esperidião Amin, do Progressistas de Santa Catarina, destacou a contribuição dos veterinários para que o Brasil avançasse no combate à febre aftosa.
7: E eu celebro a importância do veterinário por registrar o seguinte: o meu estado, quando eu estava no governo, em 99, 2000, conseguiu, graças aos veterinários catarinenses e brasileiros, a condição de primeira unidade política da América Latina livre de aftosa sem vacinação.
5: Antes da mudança, o exercício ilegal da medicina veterinária era tratado apenas como contravenção penal. Agora, a atividade passa a receber o mesmo tratamento previsto para médicos, dentistas e farmacêuticos.
0: O furto ou o roubo de combustíveis poderão receber punições mais severas.
1: A Comissão de Infraestrutura do Senado aprovou um projeto que cria uma modalidade específica para esses crimes, com penas que podem chegar a 10 anos de reclusão. Repórter Márcio Maturana.
8: Furto ou roubo de petróleo, gás natural e outros combustíveis podem ter pena de 4 a 10 anos de reclusão, segundo um projeto aprovado pela Comissão de Infraestrutura. O texto, já aprovado pela Câmara, segue para a Comissão de Segurança Pública com parecer favorável de Jaime Bagatoli, do PL de Rondônia.
9: Tem que ter punições mais severas para esses tipos de furto, para esses tipos de roubo, para esse tipo de danos que essas pessoas estão causando, prejuízo econômico e prejuízo ambiental.
8: O projeto prevê que a pena vai ser aumentada em 1/3 se o crime for praticado por 2 ou mais pessoas, por ex-empregado e quando houver destruição de algum obstáculo. E em 2/3, quando o crime causar paralisação das atividades, incêndio, poluição, lesão corporal grave ou morte.
0: E hoje a legislação brasileira limita a 3 anos o tempo de internação de adolescentes em conflito com a lei, mas esse prazo pode aumentar.
1: A Comissão de Segurança Pública aprovou um projeto que prevê até 10 anos de internação para jovens envolvidos em crimes violentos. Os detalhes na reportagem de Bruno Lourenço.
10: O projeto de lei aumenta de 3 para até 5 anos o tempo máximo de internação de adolescentes infratores. Já para as infrações praticadas com violência, grave ameaça ou equiparadas a crime hediondo, o período de restrição de liberdade pode chegar a 10 anos. O texto aproveitou iniciativa já aprovada no ano passado do senador Fabiano Contarato, do PT do Espírito Santo. Ele espera que, com a pressão do Senado, essas matérias, enfim, sejam votadas na Câmara dos Deputados.
11: Eu não acho razoável você explicar para uma mãe que teve a filha vítima de estupro, para um rapaz de 17 anos, que após estuprar, matou e ocultou o cadáver, ele vai ficar internado até 3 anos. Não quer dizer nem que ele vai pegar 3 anos.
10: A proposta prevê a audiência de custódia no prazo de 24 horas. Também altera atenuantes por idade que diminuem o tempo de prescrição da pena e especifica que o adolescente que atingir a maioridade durante o cumprimento de medida socioeducativa deverá ser transferido para unidade específica e separada dos demais adolescentes e distinta de estabelecimentos prisionais destinados a adultos.
0: O senador Humberto Costa, do PT de Pernambuco, defendeu a decisão do Ministério da Saúde de suspender preventivamente a aplicação da vacina contra a dengue produzida pelo Instituto Butantan após o registro de 2 mortes sob investigação. Médico, ele ressaltou que ainda não há evidências de relação entre os casos e o imunizante.
1: Segundo o senador, a suspensão temporária demonstra cautela das autoridades sanitárias e não representa uma condenação da vacina. Humberto Costa destacou que a vacina passou por todas as etapas de testes clínicos, foi aprovada pela Anvisa e já foi aplicada em mais de 500 mil pessoas.
12: Os estudos demonstraram eficácia geral de 65% contra a doença e eficácia superior a 80% contra os casos mais graves. Esses números são extremamente relevantes diante de uma enfermidade que há décadas desafia a saúde pública brasileira.
0: E o plenário do Senado aprovou uma proposta que estabelece medidas para proteger e acolher trabalhadores resgatados de condições análogas à escravidão.
1: O projeto também altera diversas leis para incluir disposições sobre o combate ao trabalho escravo, a priorização de benefícios sociais para as vítimas e a facilitação do acesso à justiça. Repórter Douglas Castilho.
13: Uma das novidades é a preferência da população vitimada para receber o Bolsa Família. Outra inovação é que, para a fiscalização, será possível entrar no domicílio em que ocorre a possível violação sem mandado judicial, necessitando para isso apenas de autorização do empregador ou do empregado residente no local. O relator do projeto, o senador Paulo Paim, do PT do Rio Grande do Sul, explicou a iniciativa.
14: Prevê proteção efetiva aos trabalhadores e trabalhadoras domésticos resgatados da condição análoga à de escravo, para garantir, por exemplo, a fiscalização do trabalho e a autuação imediata.
13: O texto ainda prevê a concessão de 6 parcelas do seguro-desemprego à pessoa resgatada e o direito ao abrigamento emergencial, bem como a alteração do Código Penal para incluir pessoas em relação de trabalho doméstico como vítimas de lesão corporal no contexto de violência doméstica. O texto vai à sanção presidencial.
1: Com edição de Paula Groba e trabalhos técnicos de João Lira, o Jornal do Senado fica por aqui. Acompanhe agora as notícias da Câmara dos Deputados. Boa noite.
0: Boa noite e até amanhã.
15: Jornal Câmara dos Deputados. Câmara aprova inserção de doenças crônicas na carteira de identidade.
16: Comissão proíbe a inclusão de ração como supérfluo para fins fiscais.
15: Exigências de infraestrutura para escolas públicas já estão em vigência.
16: Boa noite. Já virou lei a proposta aprovada pela Câmara com exigências de infraestrutura para escolas públicas. Saiba mais na reportagem de José Carlos Oliveira.
17: As comissões da Câmara dos Deputados aprovaram um projeto de lei do Senado com requisitos mínimos obrigatórios para a infraestrutura de escolas da rede pública da educação básica. Entre as exigências estão biblioteca, cozinha, refeitório, banheiro e quadra poliesportiva coberta. As instalações devem ter acessibilidade garantida para pessoas com deficiência. Além disso, as escolas deverão apresentar número adequado de alunos por turma, manejo de resíduos, abastecimento de água tratada e esgotamento sanitário, como destaca a deputada Socorro Neri, do PP do Acre, relatora do texto na Comissão de Educação.
18: Trata de detalhar condições mínimas de infraestrutura para as escolas públicas de educação básica, que deveriam estar universalizadas em todas as unidades escolares, o que, lamentavelmente, ainda não é

0: Estabelecimentos municipais dispunham de internet banda larga. Entre as escolas públicas estaduais de ensino médio, observou-se que nas regiões norte e sul, menos de 80% das unidades escolares contavam com internet banda larga. Entre as escolas públicas estaduais e municipais de ensino fundamental, apenas 10% dispunham de laboratório de ciências. Essa instalação estava disponível apenas em 43,5% das escolas públicas estaduais de ensino médio.
1: O texto inclui as novas exigências de infraestrutura escolar na LDB, a Lei de Diretrizes e Bases da Educação Nacional. A proposta também foi aprovada na Comissão de Constituição e Justiça, onde a deputada Laura Carneiro, do PSD do Rio de Janeiro, ressaltou a busca por um padrão de qualidade na oferta de ensino público no país. Da Rádio Câmara de Brasília, José Carlos Oliveira.
2: Educação. Marcon, do PT do Rio Grande do Sul, destaca o programa Pé de Meia como uma importante política de incentivo à permanência de estudantes de baixa renda no ensino médio. Ele explica que a iniciativa oferece apoio financeiro aos jovens e contribui para reduzir a evasão escolar.
3: Marcon também ressalta as ações do governo federal voltadas ao setor produtivo, como a renegociação de dívidas rurais e a ampliação dos recursos do Plano Safra. Para o deputado, essas medidas fortalecem a atividade agropecuária e estimulam a economia.
2: Paulão, do PT de Alagoas, celebra o lançamento do programa MEC Idiomas, que oferece gratuitamente cursos de inglês e espanhol por meio de plataforma digital. Segundo o deputado, a medida cria novas oportunidades para estudantes e trabalhadores.
3: Paulão também menciona ações voltadas aos entregadores por aplicativo, como a implantação de pontos de apoio com estrutura básica para descanso. Ele defende ainda o avanço da regulamentação do setor, com a análise de propostas que ampliam os seus direitos.
2: Raimundo Santos, do PSD do Pará, celebra o Dia Nacional da Música Gospel. Ele ressalta a presença do gênero em diferentes espaços da sociedade, enfatizando sua relevância cultural e religiosa na transmissão de mensagens de fé, esperança e solidariedade.
4: Eleições.
3: Daiane Bittencourt, do União do Ceará, contesta a decisão do TSE que determinou a recontagem de votos para deputado federal nas eleições de 2022, podendo atingir seu mandato. Ela defende que a punição por suposto uso indevido de recursos eleitorais abranja apenas o candidato acusado.
2: Daiane Bittencourt sustenta que o julgamento teve falhas, como a inexistência de ampla defesa e do contraditório. Ela informa que aguarda análise de pedido cautelar apresentado por seus advogados, enquanto reafirma a disposição de manter a atuação parlamentar.
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4: Comissões.
3: Comissão aprova projeto que proíbe a inclusão de ração animal como bem supérfluo para a cobrança de ICMS. Vamos ouvir mais informações sobre o tema com Luiz Cláudio Canuto.
6: Projeto aprovado pela Comissão de Meio Ambiente da Câmara dos Deputados proíbe que rações para animais de estimação sejam tratadas como supérfluos, algo que, para fins de incidência do ICMS, pode aumentar a tributação. O ICMS é um imposto estadual. O relator da proposta, deputado Célio Studart, do PSD do Ceará, argumenta que ração para animais de estimação deve ser considerada um item essencial para ter uma tributação mais justa e alinhada com o conceito de bem indispensável.
7: Ração é algo caro, é um item caro e não é supérfluo, é um item vital para a vida de animais, especialmente daqueles que cuidam de 10, 10, 20, 30, 40 animais. Então, o que esse projeto fez é reduzir o ICMS, ou seja, menos imposto, incidindo nessas rações para que possa baratear os custos e a gente tem aí, obviamente, mais avanços.

0: avanços dentro da pauta animal e, obviamente, mais respeito, zelo e menos animais com fome, porque isso pesa caro no bolso daqueles que protegem os animais.
1: O projeto segue agora para análise nas comissões de Finanças e Tributação e de Constituição e Justiça. Para virar lei, precisa ser aprovado pela Câmara e pelo Senado. Da Rádio Câmara de Brasília, Luiz Cláudio Canuto.
2: Meio Ambiente. Delegado Matheus Laiola, do União do Paraná, denuncia representantes políticos de Paranaguá que defenderam as rinhas de galo. O parlamentar lembra que a legislação e a jurisprudência dos tribunais brasileiros já classificam essa prática como crime ambiental.
3: Delegado Matheus Laiola informa que o partido instaurou um processo administrativo para expulsar os responsáveis. Segundo o deputado, a defesa das rinhas é incompatível com os princípios do partido e com a proteção ao bem-estar animal.
2: Agricultura. Lucas Edecker, do PSD, comemora o avanço da proposta que trata da securitização das dívidas dos produtores rurais atingidos por estiagens e enchentes no Rio Grande do Sul. Para ele, a medida garante a recuperação da produção e preserva a atividade econômica no campo.
3: Lucas Edecker também frisa que a matéria foi aprovada pela Câmara há quase um ano e ainda aguarda a análise do Senado. Ele acredita que a lentidão do processo legislativo agravou a situação dos produtores, que, segundo ele, seguem com dificuldade para retomar suas atividades.
2: Daniel Trisesiak, do PSDB, cobra uma solução definitiva para os produtores rurais afetados por eventos climáticos no Rio Grande do Sul e defende a securitização das dívidas do setor. Ele afirma que tudo isso é necessário para que os agricultores continuem produzindo.
3: Daniel Trisesiak diz que o governo demora a adotar medidas de apoio ao campo, acrescentando que os produtores buscam instrumentos para a recuperação da sua atividade. Ele ressalta ainda a relevância do agronegócio para a geração de emprego, renda e riqueza no estado gaúcho.
2: Sérgio Turra, do PP do Rio Grande do Sul, cobra a aprovação da matéria que trata da securitização das dívidas dos produtores rurais. Na visão do deputado, a medida é essencial para garantir a continuação da atividade agropecuária após sucessivos eventos climáticos.
3: Sérgio Turra também destaca a importância do agronegócio para a economia nacional. O parlamentar afirma que auxiliar os produtores rurais significa preservar empregos, fortalecer a produção de alimentos e estimular o desenvolvimento do país.
2: Economia. Coronel Assis, do PL de Mato Grosso, aponta risco de desequilíbrio nas contas públicas do país. O deputado critica a política econômica do governo federal e atribui o problema ao aumento dos gastos, ao crescimento da dívida pública e à perda de confiança de investidores.
3: Coronel Assis afirma que os juros elevados sufocam a economia, dificultando o crédito para famílias e empresas. Ele alerta que a trajetória das despesas pode levar a um colapso orçamentário a partir de 2027, caso não haja controle fiscal.
2: Luiz Lima, do Novo do Rio de Janeiro, aponta risco de agravamento das contas públicas diante de gastos acima da arrecadação, inflação alta e juros elevados. O parlamentar afirma que a situação compromete a capacidade do governo de controlar a dívida pública.
3: Luiz Lima cita editorial da mídia que alerta para os perigos do crescimento dos gastos públicos e menciona também levantamento recente sobre medidas que reduzem receitas. Ele assinala que decisões eleitoreiras podem transferir para a população o custo do desequilíbrio orçamentário.
2: Márcio Gerri, do PCdoB do Maranhão, cita pesquisas recentes que indicam o fortalecimento político do governo e o enfraquecimento de parte da oposição. O deputado acredita que esses dados são reflexos da participação de lideranças da direita em denúncias sobre o Banco Master.
3: Benedita da Silva, do PT do Rio de Janeiro, apresentou o projeto que estabelece o PIX como infraestrutura estratégica nacional. A deputada salienta que o sistema de pagamentos instantâneos é uma tecnologia brasileira que ampliou o acesso da população a serviços financeiros.
2: De acordo com Benedita da Silva, a proposta busca garantir a gratuidade do sistema, proteger os dados dos usuários e impedir que o PIX seja utilizado em negociações internacionais. Para ela, cabe ao Congresso proteger políticas públicas que fortaleçam a autonomia econômica do país.
3: Helder Salomão, do PT do Espírito Santo, questiona a atuação de parlamentares que viajaram aos Estados Unidos para tratar de temas ligados à economia brasileira. Ele acredita que a articulação ameaça a soberania nacional por envolver debates sobre o PIX e minerais estratégicos.
2: Helder Salomão exalta o PIX como um patrimônio criado por técnicos do Banco Central com impacto direto no desenvolvimento do país. Ele também associa as novas tarifas dos Estados Unidos contra produtos brasileiros às articulações entre deputados da oposição e autoridades norte-americanas. turismo.
3: Hildo Rocha, do MDB do Maranhão, celebra o reconhecimento internacional da Praia de Atins, nos Lençóis Maranhenses, eleita a melhor praia do Brasil e a sétima melhor do mundo, no ranking Best Beaches in the World 2025.
2: Na visão de Hildo Rocha, o reconhecimento consolida o potencial turístico do estado, que reúne outras atrações naturais como o Rio Preguiças e o Delta das Américas. Ele aproveita para convidar a população a visitar o Maranhão durante o período dos festejos juninos. 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Saúde.
3: Câmara finaliza a votação de projeto que inclui doenças crônicas na nova carteira de identidade. Vamos saber mais na reportagem de Júlia Lopes.
4: Hipertensão, diabetes, asma e obesidade estão entre as doenças crônicas que mais afetam os brasileiros. Atualmente, 52% da população com 18 anos ou mais já recebeu o diagnóstico de pelo menos uma doença crônica. Diante desse cenário, a Comissão de Constituição e Justiça da Câmara dos Deputados aprovou um projeto de lei que permite incluir, de forma voluntária, informações sobre doenças crônicas na Identificação Civil Nacional, a ICN. A proposta é garantir cuidados especiais no atendimento a essas pessoas. Pelo texto, a inclusão da informação só será feita a pedido do próprio cidadão ou de seu representante legal. Além disso, será necessária a comprovação junto ao órgão estadual competente por meio de um relatório médico com a Classificação Internacional de Doenças, a CID. Para o relator da proposta, deputado Patrus Ananias, do PT de Minas Gerais, o projeto garante que ninguém será obrigado a expor sua condição de saúde, evitando constrangimentos ou qualquer tipo de discriminação. No Brasil e no mundo, as doenças crônicas são consideradas um dos maiores desafios de saúde pública. Elas estão associadas a mortes prematuras, perda de qualidade de vida e também a altos custos para a sociedade e para os sistemas de saúde. Segundo o relator da proposta na Comissão de Saúde, deputado Dr. Francisco, do PT do Piauí, em situações de emergência, a informação sobre uma doença crônica pode fazer toda a diferença no atendimento.
5: E uma vez identificado no seu documento de identificação civil nacional, possibilita, em alguma situação de urgência e emergência, essa pessoa ser percebida a sua situação e isso facilitar os órgãos de saúde, o local onde possa acontecer algum infortúnio e essa pessoa ter as condições de ser acolhida, ser atendida e direcionada para um atendimento mais rápido.
4: Entre 2010 e 2023, o número global de anos de vida saudável perdidos por incapacidade ou morte causada por doenças crônicas não transmissíveis, aumentou de 1 bilhão e 450 milhões para 1 bilhão e 800 milhões. As principais responsáveis por esse crescimento foram a cardiopatia isquêmica, o acidente vascular cerebral, o AVC, e o diabetes. Já os transtornos depressivos, de ansiedade e o diabetes apresentaram o crescimento mais acelerado no período. O projeto, que permite a inclusão voluntária de doenças crônicas na nova carteira de identidade, segue agora para análise no Senado. Da Rádio Câmara de Brasília, Júlia Lopes.
2: Direitos Humanos. Vavá do Avante de Minas Gerais relata a realidade de abandono enfrentada pela comunidade autista em regiões vulneráveis do país. O parlamentar denuncia as barreiras burocráticas impostas pelo INSS, que exige laudos médicos especializados para a concessão do BPC.
3: De acordo com Vavá, a demora nas respostas administrativas gera uma crueldade institucional que sobrecarrega as mães solo. O deputado sugere a criação de centros regionalizados de diagnóstico e tratamento e a implementação de uma política nacional de neurodivergência.
2: Segurança Pública. O Tony de Paula presta homenagem aos policiais militares mortos em confrontos nas comunidades do Rio de Janeiro. Na visão do deputado, as atuais ações de combate ao crime organizado são ineficientes e desgastantes para as forças policiais.
3: O Tony de Paula cobra a formulação de políticas baseadas em inteligência e planejamento estratégico. Ele argumenta que o parlamento e as demais autoridades precisam atuar de forma coordenada para proteger a vida dos agentes que estão na linha de frente do combate ao crime.
2: Delegado Paulo Bilinski, do PL de São Paulo, defende o endurecimento das medidas de combate ao crime organizado. Além disso, o deputado apoia a classificação de facções criminosas brasileiras como organizações terroristas.
3: Delegado Paulo Bilinski pede que a segurança pública seja tratada como prioridade e cobra ações mais efetivas no enfrentamento à criminalidade. Ele afirma que é necessário ampliar os mecanismos de combate às facções para garantir mais proteção ao povo brasileiro.
2: Justiça. Tadeu Venere, do PT do Paraná, critica o contexto em que a proposta de redução da maioridade penal volta à pauta da Comissão de Constituição e Justiça. Para ele, o debate está sendo impulsionado para desviar a atenção de outros temas em evidência no cenário nacional.
3: Tadeu Venere também questiona a condução do debate público sobre o assunto e afirma que a discussão tem sido utilizada com objetivos políticos. Segundo o deputado, é necessário analisar com cautela as motivações que cercam a retomada da discussão dessa pauta.
2: Dandara, do PT de Minas Gerais, repudia a proposta que reduz a maioridade penal no Brasil. A deputada argumenta que o sistema prisional brasileiro possui altos índices de reincidência e funciona como um espaço de fortalecimento de facções criminosas.
3: Para Dandara, o avanço do país depende da ampliação de oportunidades para a juventude e do fortalecimento de legislações protetivas, como a criminalização da misoginia. Ela afirma que o ódio e o preconceito direcionados contra as mulheres são a raiz do feminicídio.
2: Júlio César Ribeiro, do Republicanos do Distrito Federal, defende o equilíbrio nos debates sobre a violência de gênero. O parlamentar reitera seu compromisso com a proteção das mulheres, mas levanta preocupação com a criação de tipos penais de interpretação subjetiva.
3: Júlio César Ribeiro alerta que conceitos amplos de identidade de gênero trazem insegurança jurídica e colocam em risco garantias constitucionais, como as liberdades de expressão e religiosa. No entendimento dele, divergências filosóficas, biológicas ou religiosas não podem ser criminalizadas.
2: Termina agora o Jornal Câmara dos Deputados, produzido pela Rádio Câmara, com trabalhos técnicos de Everson Orani e apresentação de Márcio Aquilissardi e José Carlos Andrade. Uma ótima noite para você.
3: Boa noite, a Voz do Brasil volta amanhã.
2: Você ouviu a Voz do Brasil. Boa noite.
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